0: governo federal que movimentaram o país no dia de hoje.
1: Olá, boa noite.
2: Boa noite para você que nos acompanha em todo o país.
1: Sexta-feira, 11 de setembro de 2026.
2: Vamos ao destaque do dia.
1: Inflação de agosto fica negativa em 0,32%, segundo o IBGE.
2: Redução do índice foi impulsionada por setores de habitação, transportes, alimentação e bebida.
1: Conab aponta queda de valor de produtos da cesta básica. Graziele Bezerra.
3: Os maiores descontos ficaram com a batata inglesa, cenoura, cebola, tomate, ovo de galinha e café moído.
2: Dia do Cerrado.
1: Dados do DETER mostram queda de 19% no desmatamento no mês de agosto em relação ao mesmo período do ano passado.
2: E o levantamento aponta que 51% do Cerrado é considerado prioritário para a segurança hídrica do Brasil. Gabriela Noronha. E educação.
1: Estudantes do ensino médio têm até 15 de setembro para se inscrever na Olimpíada Nacional de Empreendedorismo. Natália Koslick.
4: A competição começa no dia 18 de setembro com uma prova online. As questões envolvem raciocínio lógico, inovação e empreendedorismo com situações do cotidiano.
2: Hoje na apresentação da Voz do Brasil, eu, Mariana Jungmann e Nazi Brum.
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2: A pesquisa mensal do IBGE, divulgada hoje, mostrou uma queda de 0,32% na inflação oficial do país no mês de agosto.
1: Impactaram o resultado descontos na conta de luz, nas passagens aéreas, nos preços de combustíveis e de alimentos.
3: O Índice Nacional de Preços ao Consumidor Amplo, que mede a inflação oficial do país, teve queda de 0,32% em agosto. O valor ficou 0,39 ponto percentual abaixo do registrado em julho. Os grupos que exerceram maior impacto sobre o resultado foram habitação, transportes, alimentação e bebidas e comunicação. Em relação à habitação, Fernando Gonçalves, gerente do IPCA, explica que um fator que influenciou foram os descontos na conta de energia elétrica.
5: Aquele registrado no grupo habitação veio da contribuição de menos 0,33 pontos percentual da energia elétrica residencial, que recuou 7,63% no mês, em decorrência da incorporação do bônus Itaipu, creditado nas faturas emitidas no mês de agosto.
3: O preço dos alimentos também recuou em agosto. Os maiores descontos ficaram com a batata inglesa, cenoura, cebola, tomate, ovo de galinha e café moído. A tendência de queda foi confirmada por um levantamento realizado em parceria com a Conab, Companhia Nacional de Abastecimento. De acordo com a diretora de Política Agrícola e Informação da companhia, Nayara Andreoli Bittencourt, a queda no preço desses itens influencia o valor da cesta básica no país.
6: O custo da cesta básica caiu em 25 das 27 capitais pesquisadas pela Conab e alguns alimentos importantes na mesa dos brasileiros contribuíram para esse resultado. O café e o tomate tiveram queda em 23 capitais, o feijão carioca ficou mais barato em 19 e o açúcar em 16 capitais. Boa parte desses alimentos tem a queda relacionada ao aumento da oferta e ao avanço das safras desses produtos.
3: Pão francês e óleo de soja, por outro lado, registraram variações acima de 2%, de acordo com o levantamento da Conab. Os preços mais altos são explicados pelo aumento da demanda global por esses itens, além dos possíveis efeitos climáticos do El Niño sobre a safra 2026-2027. Reportagem Graziele Bezerra.
2: No dia do Cerrado foram divulgados novos dados sobre o desmatamento.
1: A perda de vegetação nativa recuou 19% em agosto, segundo os alertas em tempo real do DETER.
2: Também foi assinada a portaria que identifica as áreas prioritárias do Cerrado para a segurança hídrica.
7: Segundo o maior bioma do Brasil, o Cerrado ocupa um quarto do território nacional e é a savana mais rica do mundo em biodiversidade. Situado sobretudo no Planalto Central, também tem papel fundamental na disponibilidade de água no país, como explica Humberto Lúcio Lima, diretor-presidente do Instituto Arvoredo, que atua na preservação do Cerrado.
8: É o bioma conhecido como caixa d'água do Brasil, por possuir 3 aquíferos, abastecer 8 das 12 bacias hidrográficas que nós temos e ter mais de 131 mil nascentes. Então é um bioma extremamente importante, não só para as mudanças climáticas, também como para a água potável no Brasil.
7: E um novo levantamento divulgado pelo governo federal mostrou que 51% de todo o território do Cerrado é considerado prioritário para a segurança hídrica do Brasil. Com base nisso, foi assinada uma portaria que cria um sistema de áreas prioritárias de recarga hídrica no Cerrado. Os dados das principais áreas estarão disponíveis para gestores, pesquisadores e população em geral. A medida visa identificar e proteger regiões estratégicas para manutenção dos recursos hídricos. Como comentou o ministro do Meio Ambiente e Mudança do Clima, João Paulo Capobianco.
9: São vários estudos mostrando a redução da vazão nos principais rios do Cerrado. Esse dado das áreas prioritárias para recarga hídrica é algo absolutamente fundamental. Quando você apresenta com base sólida em dados científicos as áreas prioritárias, isso permite você organizar melhor os seus investimentos. É claro que todas são importantes, mas se nós temos recursos ainda não tão abundantes como gostaríamos, nós precisamos começar pelas áreas prioritárias.
7: Também nesta sexta-feira foram divulgados novos dados sobre o desmatamento no Brasil. Segundo informações do sistema DETER, Sistema de Detecção de Desmatamento em Tempo Real, do Instituto Nacional de Pesquisas Espaciais, os alertas de desmatamento no Cerrado caíram 19% em agosto, na comparação com o mesmo mês de 2025. A perda de vegetação nativa somou 238 quilômetros quadrados. Reportagem Gabriela Noronha.
1: O Ministério da Saúde confirmou 3 casos de sarampo em Tabatinga, no Amazonas.
2: Outros 2 foram confirmados em São Paulo, que já soma 32 pacientes esse ano.
1: O Brasil é considerado livre do vírus desde 2024, mas ainda registra casos esporádicos.
2: A vacinação é a principal forma de evitar a transmissão da doença. O imunizante é oferecido gratuitamente pelo SUS.
10: Após a confirmação nesta semana de 3 casos de sarampo no estado do Amazonas, o Ministério da Saúde intensificou as ações de vigilância na região. Os esforços são para interromper possíveis cadeias de transmissão do vírus. Os casos foram confirmados em Tabatinga, na fronteira entre Brasil, Colômbia e Peru. Os episódios ocorreram em pessoas que vieram da cidade de Alto Monte, no Peru, sem histórico de vacinação contra o sarampo. Além do Amazonas, o Ministério da Saúde mantém alerta para São Paulo, que registrou 32 casos neste ano, 2 pacientes confirmados esta semana. Medidas de vigilância sanitária e vacinação estão sendo tomadas e não há registro de circulação do vírus para além das cidades de Guarulhos, São Bernardo do Campo e a capital paulista, que registra 29 dos 32 casos. O Brasil é certificado como livre do vírus desde 2024, mas ainda registra casos esporádicos, principalmente relacionados à importação do vírus de outros países. O sarampo já foi uma das principais causas de mortalidade infantil em todo o mundo. A transmissão ocorre pelas vias aéreas, ao tossir, espirrar, falar ou respirar. A doença possui alto nível de contágio. Quando a pessoa é infectada, ela pode transmitir o vírus para 90% das pessoas próximas que não estejam imunes. A vacinação é a principal forma de evitar novos casos. Os imunizantes são oferecidos gratuitamente pelo SUS e integram um calendário nacional de vacinação para pessoas de 12 meses a 59 anos. Há 2 vacinas disponíveis no SUS para a proteção contra a doença: a tríplice viral, que protege contra sarampo, caxumba e rubéola, e a tetraviral, que além dessas 3, imuniza também contra a varicela. Edinaldo Júnior para a Voz do Brasil.
1: PrevBarco, uma espécie de agência flutuante do INSS, leva serviços e informações de previdência social a comunidades isoladas do país.
2: Em setembro, a embarcação vai iniciar uma nova operação no Amapá.
1: Entre 28 de setembro e 9 de outubro, atenderá comunidades do arquipélago do Bailique. Depois segue para o município de Cutias, onde permanece até 23 de outubro.
2: Mas, antes de seguir para o Amapá, o PrevBarco estará em Chaves, no arquipélago do Marajó, no Pará, de 14 a 25 de setembro.
1: Não.

0: soluções e modelos de negócios. Os 100 melhores colocados no ranking nacional serão selecionados para a fase final. O secretário nacional de Inclusão Socioprodutiva, MEIS e Cooperativismo, do Ministério do Empreendedorismo, da Microempresa e da Empresa de Pequeno Porte, Danilo Cabral, disse que os finalistas participam de um curso intensivo de curta duração voltado ao aprimoramento dos projetos, desenvolvimento de produtos e elaboração de planos de negócio.
1: É linkar aqueles que estão na escola, que precisam identificar essa vocação, qualificar, formar para poder empreender, com esse mundo do trabalho. É o papel do ensino médio, é formar para a cidadania e formar para o mundo do trabalho. Essa imersão vai durar 3 dias, onde aí sim os alunos já terão que apresentar um produto, um plano de negócio, e disso sairá 27 finalistas.
0: Além das provas, a programação prevê atividades de formação para estudantes, professores e escolas participantes. A etapa nacional será realizada em Brasília no dia 10 de dezembro. As inscrições são gratuitas e podem ser feitas pela internet até 15 de setembro. O endereço é one.ufma.br. Com locução de Natália Koslick, reportagem Pablo Mundim.
2: O uso da biometria digital ou um reconhecimento facial já faz parte da vida das pessoas hoje em dia.
3: Seja para fazer uma transação bancária ou para acessar o gov.br, por exemplo, esse tipo de procedimento agiliza o acesso a serviços e informações, protegendo os dados dos usuários.
2: Vamos saber como esses dados são armazenados e que cuidados extras podem ser tomados no ambiente digital.
4: Fazer uma selfie, aquela foto de si mesmo, virou rotina não só para as redes sociais. Também é com ela que é possível acessar portarias de prédios, desbloquear o celular, abrir aplicativos bancários ou entrar no portal gov.br, por exemplo. A biometria facial e a digital, aquela que lê as impressões digitais, estão presentes no dia a dia do cidadão. A tecnologia confirma a identidade do usuário em segundos e cria uma camada extra de proteção. Laerte Peota de Melo, professor da Universidade de Brasília e especialista em cibersegurança, explica que há diferenças nos sistemas biométricos de acordo com a finalidade.
5: Tanto os bancos quanto sistemas assim, que a gente chama de sistemas críticos, eles têm um sistema biométrico muito mais eficiente. Ele é diferente do que a gente usa no celular, no nosso dia a dia. A biometria que você usa no celular é para acessar os seus dados que estão no seu aparelho. Então são sistemas bem diferentes.
4: A biometria digital analisa os padrões únicos dos dedos das mãos. Já o reconhecimento facial mapeia pontos e contornos do rosto, como a distância entre os olhos e o formato do queixo. No Brasil, a biometria é classificada como dado pessoal sensível pela Lei Geral de Proteção de Dados. As empresas são obrigadas a explicar o motivo da coleta, armazenar os dados de forma segura e excluí-los quando não forem mais necessários. Gustavo Henrique de Souto Silva, subsecretário de Planejamento e Tecnologia da Informação do Ministério das Comunicações, explica que essas informações são protegidas.
6: Quando a gente fala de segurança e as pessoas têm esse medo daquele dado vazar, é que esses dados, eles são muito bem protegidos, são criptografados e, assim, não é qualquer pessoa ou empresa que tem acesso a isso. E esses dados não é disponível, acessível de forma indiscriminada. Então, eles têm um controle de acesso.
4: E alguns procedimentos simples podem ajudar a proteger a identidade e os dados sensíveis no ambiente digital, como ativar a verificação em 2 etapas em suas contas, usar um gerenciador de senhas para armazenar os dados e proteger o chip do seu celular nas configurações do telefone. Reportagem Luciana Colares de Holanda.
3: A identificação biométrica virou política nacional pelo Ministério de Portos e Aeroportos. O objetivo é modernizar o controle de acesso e ampliar a segurança nos sistemas de transporte do país.
2: A iniciativa padroniza o uso de tecnologias como reconhecimento facial e digital em aeroportos, portos, instalações portuárias e hidrovias.
3: E a biometria deixa o sistema nos aeroportos mais moderno, mas tem coisas que só dependem do ser humano para

0: A viagem ser mais tranquila, como disciplina e educação.
1: Tumultos, brigas ou até mesmo piadinhas fora de hora em aeroportos ou aviões podem causar um verdadeiro transtorno para muitas pessoas, como atrasos de voos e até pousos de emergência.
0: Agora, os passageiros que não respeitarem as regras serão penalizados com multas altas e podem chegar a ficar proibidos de viajar por até um ano.
1: E para alertar os viajantes sobre essas mudanças, o Ministério de Portos e Aeroportos lançou a campanha Parece Exagero, é Segurança.
2: O passageiro indisciplinado é aquele que comete atos que violam e comprometem a segurança, a tranquilidade e a dignidade de outras pessoas. O analista de marketing João Gabriel Palhão conta que já presenciou um desses atos que provocou atrasos e estresse nos passageiros.
3: Vindo aqui para Brasília mesmo, presenciei isso com um caso de notebook. Desde o início do voo, a comissária já avisou para que ela passasse perto, o cara tirava, mas sempre voltava. Então foi o voo inteiro dando trabalho.
2: A campanha Parece Exagero, mas é Segurança foi motivada pelo aumento de episódios envolvendo passageiros indisciplinados a bordo das aeronaves e nos aeroportos do país. Segundo o Ministério de Portos e Aeroportos, o Brasil registrou 881 casos de indisciplina no transporte aéreo entre janeiro e junho de 2026. Desse total, 154 episódios poderiam comprometer de forma grave a segurança operacional. A assistente social Maria Bezerra afirma que essas atitudes prejudicam muitas pessoas.
4: A gente pode perceber em vários voos problemas com um ou outro passageiro, ou uma ou outra também, que pensam que o umbigo dela fala por todo mundo, não é? Então eu acho que é bastante interessante a gente pensar que um voo com mais de 100 pessoas, além de mim, todos têm direito. E uma pessoa não pode impedir o bem-estar das demais.
2: Além da campanha, a ANAC, Agência Nacional de Aviação Civil, definiu um conjunto de medidas para enfrentar situações que possam comprometer a segurança e o funcionamento das operações aéreas por causa de passageiros indisciplinados. Entre as punições estão aplicação de multas, além de ter o direito de viajar suspenso por um ano. Como explica o superintendente de infraestrutura aeroportuária da Agência de Aviação Civil, Giovano Palma.
5: Então há uma multa de até R$17.500 para os casos graves. São aqueles casos de agressão do pessoal do balcão de check-in, agressão do pessoal que faz o controle de segurança, ou também informação falsa de bomba. E ainda nós temos os casos gravíssimos, que são aqueles casos a bordo da aeronave, em que há, por vezes, uma agressão ao tripulante, e que inviabiliza esse tripulante de continuar trabalhando dentro da aeronave. E se um tripulante, ele acaba, por uma agressão, não podendo trabalhar, isso afeta a segurança, principalmente no momento de emergência. Porque, além da multa, pode haver um impedimento de voar por até 6 ou 12 meses, né?
2: Novas medidas passam a valer a partir de 14 de setembro. Reportagem Cleide Lopes.
0: Para saber mais sobre a resolução 800 da ANAC, que cria regras para atos de indisciplina, acesse pareceexagero.com.br.
1: Estudantes que ingressaram em cursos presenciais de licenciatura este ano já podem se inscrever no Pé de Meia Licenciaturas.
0: O prazo vai até o dia 19 de dezembro, enquanto houver vagas.
1: Podem participar estudantes que tiveram pelo menos 650 pontos no Exame Nacional do Ensino Médio, Enem, e foram matriculados por meio do Sisu, ProUni ou Fies.
0: A bolsa é de R$1.050 por mês durante todo o curso. Desse valor, R$700 podem ser sacados todo mês e R$350 ficam em poupança.
1: As inscrições devem ser feitas pela plataforma Freire no site freire.caps.gov.br.
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0: Hoje vamos viajar até o sertão do Nordeste, no interior do Piauí.
1: É na Serra da Capivara que encontramos a maior quantidade de arte rupestre no Brasil.
0: Além do valor histórico, por lá é possível fazer trilhas, escaladas, passeios de bicicleta e até voos livres.
7: sinônimo de fofura e tranquilidade. A capivara virou febre mundial. Maria Luísa Fukushima Rodrigues, de 5 anos, é fã desse animal que vive perto de lagos e rios em várias partes do país. Maria Luísa, qual é o seu bichinho preferido?
8: Capivara.
7: E por quê?
8: Porque eu gosto muito que ela me ensina a nadar, porque ela tem fofinha.
7: Nas redes sociais, a capivara também virou fenômeno pop, com vídeos que mostram a rotina sociável dessas adoráveis criaturas. O sucesso é tanto que a capivara ganhou um dia mundial, comemorado na próxima segunda-feira. E no Brasil, a fama do bichinho não é diferente. E hoje, vamos conhecer um lugar que leva o nome da nossa estrela. No interior do Piauí, a arqueóloga Niede Guidon encontrou em 1979 um verdadeiro tesouro da história. Vestígios humanos de mais de 50 mil anos atrás. Mais de 1.300 sítios arqueológicos já foram catalogados na Serra da Capivara. São pinturas rupestres que registram cenas de caça, rituais, danças e outras atividades do cotidiano de povos que viveram na região. E para preservar toda essa história, foi criado o Parque Nacional da Serra da Capivara, no meio da Caatinga brasileira. Em 1991, o local entrou para a lista de Patrimônio Mundial da Unesco. Quem conta a história do desenvolvimento do local é a arqueóloga e pesquisadora Gisele Felice.
9: A ideia era fazer com que tivesse alguma coisa que pudesse gerar renda, melhorar a qualidade de vida das pessoas e, ao mesmo tempo, preservar o patrimônio cultural, que seriam sítios arqueológicos com as pinturas rupestres, que são magníficas, e preservar o patrimônio natural.
7: E quem vai visitar, é bom saber que tem bastante coisa para ver, hein? Como disse o professor de geografia e guia turístico Wilke Amorim Lopes.
10: Ele tem vários atrativos. Nós temos cânions, nós temos a fauna, nós temos a flora, temos as pinturas rupestres, que temos dois museus para proporcionar o turista, o visitante, ao conhecer o Parque Nacional Serra da Capivara. Nós temos também fósseis da megafauna. Há 12 mil anos atrás, nós tínhamos mais da megafauna, preguiça gigante, mastodonte, macrauxenha, ilhamas.
7: A história a olhos vistos. Foi o que o professor universitário de Recife, Pernambuco, Raimundo Nonato Ferreira, teve a oportunidade de mostrar ao filho de 10 anos na Serra da Capivara.
11: Ele mesmo disse que foi uma experiência sem igual, inclusive algumas coisas que ele tinha visto na escola. E agora ele pôde ter a oportunidade de visitar as pinturas rupestres, ver esses rastros deixados há mais de 5, 10, 15, 50 mil anos pelo homem americano. E ele pôde ver, não só como foi descrito na sala de aula, mas pôde ver em loco. Então, assim, para ele foi uma experiência única.
7: Ficou curioso? Para conhecer mais sobre a história do parque, que fica no meio da Caatinga, a visita está aberta todos os dias, das 6 da manhã às 6 da tarde. Mas atenção, a entrada no parque só é permitida com guia credenciado do ICMBio. Tudo para proteger a biodiversidade do sertão e o legado das pinturas rupestres. Eu sou a Raquel Mariano e até a próxima viagem.
0: E na próxima sexta-feira, nós vamos celebrar o primeiro Dia Internacional das Cavernas, comemorado oficialmente em 13 de setembro. Até lá.
1: E essas foram as notícias do governo federal.
0: Fique agora com as notícias do Poder Judiciário e do Congresso Nacional. Boa noite, um bom fim de semana.
1: A gente volta na segunda-feira, uma boa noite.
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13: STF homologa planos estaduais contra violações de direitos no sistema prisional.
14: Telegram detalha ações contra desinformação em plano para eleições.
13: FGTS completa 60 anos neste mês.
14: Boa noite, eu sou Leandro Bezerra.
13: Eu sou Walter Lima.
14: STF confirma planos de reestruturação do sistema penitenciário de 14 estados.
13: Os demais estados e o DF tiveram os planos validados, mas com ressalvas. Carolina Chaves.
15: Em 2024, o STF homologou o Plano Pena Justa, que prevê medidas para enfrentar problemas históricos do sistema prisional. A partir dessas diretrizes, estados e Distrito Federal elaboraram planos locais. Agora, o Supremo também definiu como será feito o monitoramento das ações. Os tribunais de justiça terão que padronizar os procedimentos e monitorar o cumprimento das medidas previstas. Os corregedores gerais de justiça deverão acompanhar a execução dos planos com o apoio dos grupos de monitoramento e fiscalização do sistema carcerário. As informações deverão ser encaminhadas ao CNJ pelos comitês locais. Juízes corregedores de presídios e magistrados responsáveis pelas varas de execuções penais também poderão auxiliar na fiscalização.
14: Telegram apresenta plano de conformidade para as eleições.
13: A medida faz parte das ações do TSE para o combate da desinformação. Guilherme Firmino.
16: Segundo o plano, a plataforma poderá remover materiais potencialmente ilegais, restringir ou excluir contas em desacordo com o plano e usar marcadores para alertar os usuários sobre possíveis fraudes ou conteúdos falsificados. A plataforma também pode fazer a moderação de grupos, contas, bots e canais, através de denúncias ou por um sistema de detecção interna. A empresa deixa claro que as medidas abrangem apenas as funcionalidades públicas do serviço. As comunicações privadas permanecem protegidas e não são monitoradas.
14: Lei que criou o FGTS completa 60 anos no domingo, 13 de setembro.
13: O fundo foi criado em 1966. Larissa Batista.
17: Há 60 anos, o FGTS funciona como uma rede de proteção para quem trabalha. O empregador deposita todo mês e, sem descontar do salário, o valor em uma conta vinculada. Esse dinheiro pode ser sacado nas situações previstas em lei, mas é preciso ficar de olho. Cerca de 1,5 milhão de empregadores devem juntos 11 bilhões de reais em FGTS. Por isso, você deve prestar atenção e conferir os depósitos todo mês pelo aplicativo Meu FGTS.
14: Justiça recebe denúncia e ex-deputado TH Joias torna-se réu por corrupção.
13: A denúncia foi apresentada pelo Ministério Público Federal. Vanessa Pereira.
18: A denúncia contra o ex-deputado estadual TH Joias e outras quatro pessoas foi recebida pelo Tribunal Regional Federal da 2ª Região nesta semana. De acordo com o MPF, o esquema envolvia a ocupação de cargos públicos, o vazamento de dados policiais e a facilitação de vantagens ilícitas. Além da condenação pelos crimes imputados, o MPF requereu ao tribunal a manutenção das medidas cautelares pessoais e patrimoniais fixadas pela Justiça. O tribunal manteve a prisão preventiva dos acusados, ordenou a transferência do ex-deputado para a Penitenciária Federal e deu aval ao compartilhamento de provas e uso de bens apreendidos.
14: Medida protetiva não pode impor à vítima de crime sexual o ônus de se afastar do acusado no trabalho.
13: Essa decisão é do ministro Antônio Carlos Ferreira, do STJ. Fátima Uchoa.
19: Inicialmente, a medida protetiva determinava que o acusado mantivesse distância mínima de 100 metros da vítima de crime sexual e não tivesse contato com ela, que trabalha na mesma instituição. Mas, devido à dinâmica profissional, o homem superior e hierárquico comparecia ao local de trabalho da mulher, o que a fazia se afastar das atividades para cumprir a ordem judicial. O ministro Antônio Carlos Ferreira ampliou a medida protetiva de urgência para proibir o investigado de ir ao local de trabalho da vítima. Segundo o ministro, a proteção legal não pode funcionar para obrigar a própria vítima a restringir atividades profissionais para não se encontrar com o investigado.
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14: A você uma boa noite.
13: Um bom fim de semana e até segunda-feira.
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0: Eu sou Humberto Pinheiro e estes são os destaques de hoje do Jornal do Senado, que começa agora. Projeto que autoriza trabalho com reciclagem a presos dos regimes fechado e semiaberto está pronto para votação. Sem aprovação pelo Congresso, 5 medidas provisórias perdem a validade. Congresso participa de campanha Setembro Amarelo de prevenção ao suicídio. Boa noite. Presos dos regimes fechado e semiaberto poderão trabalhar com reciclagem de materiais. É o que prevê um projeto que já foi aprovado pela Comissão de Meio Ambiente e agora está pronto para ser analisado pela Comissão de Constituição e Justiça. A proposta altera duas legislações para viabilizar o trabalho de pessoas presas na coleta e na reciclagem de materiais. Mais detalhes com o repórter César Mendes.
1: O projeto em análise na Comissão de Constituição e Justiça permite a participação de presos em atividades de limpeza urbana e de manejo de resíduos sólidos. Iniciativas que, segundo o autor, senador Sérgio Petecão, do PSD do Acre, vão contribuir para a ressocialização e para o desenvolvimento sustentável. O texto aprovado pela Comissão de Meio Ambiente em junho muda duas legislações para que isso seja possível. A Lei de Saneamento Básico, incluindo a possibilidade de que a triagem de resíduos seja realizada pelos condenados, e a Política Nacional de Resíduos Sólidos, para que o desenvolvimento de projetos de reciclagem por presos seja considerado como uma das iniciativas atendidas prioritariamente por linhas de financiamento público. O texto original previa ainda mudanças na Lei de Execução Penal, mas isso foi retirado da proposta sob a justificativa de que já existem normas legais que autorizam o funcionamento de oficinas de reciclagem nos presídios, como explicou o relator designado, senador Confúcio Moura, do MDB de Rondônia.
2: Devemos reconhecer que, pelo atual regulamento jurídico, não há vedação alguma para a implantação de oficina de reciclagem de resíduos sólidos nas unidades prisionais, já existindo inclusive experiência nesse segmento.
1: Se for aprovado na comissão e não houver recurso para a votação no plenário, o projeto seguirá para a Câmara dos Deputados.
0: Entre meninas de 15 a 19 anos, o Brasil registrou mais de 289 mil partos em 2023. O dado foi divulgado pelo Ministério da Saúde e alerta para a gravidez na adolescência. Para prevenir a gestação nessa faixa etária, o Senado analisa um projeto de lei que torna obrigatória a veiculação de campanhas educativas sobre a prevenção da gravidez na adolescência e os riscos físicos e mentais relacionados ao aborto. A divulgação deve ocorrer no rádio, na televisão, nas redes sociais, nos cinemas, nas lojas de aplicativos e em jogos eletrônicos voltados para adolescentes. A iniciativa já foi aprovada pela Comissão de Direitos Humanos, onde contou com parecer favorável da senadora Damares Alves, do Republicanos do Distrito Federal. Ela pontuou a importância de incluir também o público masculino nas ações de conscientização sobre a gravidez entre os adolescentes. Atualmente, a proposta aguarda a análise da Comissão de Assuntos Sociais.
3: Estudos apontam que campanhas que incluem os meninos e as meninas são mais eficazes, pois promovem uma cultura de responsabilidade compartilhada, empatia e respeito mútuo.
0: Sem aprovação pelo Congresso, 5 medidas provisórias acabaram perdendo a validade. Entre elas está a que trata do novo Desenrola Brasil, programa do governo federal voltado à renegociação de dívidas de pessoas físicas. Repórter Pedro Pincer.
4: Entre elas está a MP do novo Desenrola Brasil, programa do governo federal voltado à renegociação de dívidas de pessoas físicas. Os devedores que participassem do programa teriam o CPF bloqueado em plataforma de apostas de cota fixa no prazo de 12 meses após a assinatura do contrato de renegociação. Para o senador Paulo Paim, do PT do Rio Grande do Sul, essa exigência era acertada.
5: Quem já está endividado não pode ser empurrado para um ciclo ainda mais grave de perdas, especialmente em um ambiente como o das apostas online.
4: Também perderam validade 4 medidas provisórias editadas pelo governo para reduzir os impactos impactos econômicos dos conflitos no Oriente Médio. Uma delas destinava 14 bilhões e meio de reais para financiar a compra de veículos como caminhões, ônibus e micro-ônibus.
0: A fachada do Congresso Nacional está com uma iluminação especial até domingo, em apoio ao Setembro Amarelo, campanha de prevenção ao suicídio. A ação acontece na semana em que o assunto foi debatido no Senado. Reportagem de Yasmin Rodrigues.
6: A iluminação especial amarela do Congresso reforça a campanha Setembro Amarelo, que busca reduzir o estigma e estimular a procura por ajuda. Um dos requerentes foi a senadora Damaris Alves, do Republicanos do Distrito Federal, que nesta quinta-feira, 10 de setembro, data nacional de prevenção do suicídio, presidiu uma audiência pública sobre o assunto na Comissão de Direitos Humanos.
7: O Congresso Nacional está fazendo sua parte. Nós estamos aprovando leis todos os dias sobre o tema. Será que são só leis que nós vamos ter que construir ou nós vamos ter que fazer entregas de políticas públicas efetivas? Mas esse é um tema que não depende só do poder público.
6: Para quem precisa de apoio, o Centro de Valorização da Vida oferece atendimento gratuito e sigiloso pelo telefone 188, 24 horas por dia.
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9: Meu nome é Marta Garski, eu moro em Brasília e eu gostaria de saber por que nessas eleições serão escolhidos dois senadores.
8: Quem responde é o consultor legislativo Gilberto Guerzoni.
10: Marta, a nossa Constituição prevê que o Senado é renovado de forma alternada de um terço e dois terços. Então, a cada 4 anos a gente elege senadores, alternadamente um senador e dois senadores, uma vez que cada estado e o Distrito Federal tem 3 senadores. Então, neste ano, nós vamos escolher 2 senadores porque há renovação de 2/3 da casa.
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0: E neste ano, fique atento. A votação é de 2 senadores e serão 2 votos para candidatos diferentes. Ou seja, é preciso escolher um candidato ou candidata, confirmar o voto e depois registrar o segundo voto para outro candidato. Se o eleitor digitar o mesmo número 2 vezes, o primeiro voto será considerado válido, mas o segundo será anulado. E tem outro detalhe importante. Na eleição para senador, não é possível votar apenas no número do partido. O voto precisa ser dado a um candidato. Se o eleitor digitar somente o número da legenda, o voto será considerado nulo. Para não esquecer os números, o eleitor pode levá-los anotados em um papel no dia da eleição. O primeiro turno será no dia 4 de outubro. E para ajudar o eleitor a se informar, o Senado Federal preparou uma página especial com informações sobre as eleições. O conteúdo está disponível em senado.leg.br/eleições. Com edição de Paula Groba e trabalhos técnicos de Eliseu Caires, o Jornal do Senado fica por aqui. Acompanhe agora as notícias do Tribunal de Contas da União e da Câmara dos Deputados. Boa noite e um bom fim de semana.
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12: No dia 17 de setembro, o Tribunal de Contas da União realiza workshops sobre golpes digitais que usam o nome de órgãos públicos para enganar cidadãos. O encontro vai apresentar formas de prevenir e identificar fraudes, além de técnicas para retirar páginas e conteúdos falsos da internet. Os principais golpes em instituições públicas envolvem programas sociais falsos, fraudes em benefícios, cobranças indevidas e páginas falsas do gov.br. Os criminosos também usam e-mails, SMS e WhatsApp para enganar as vítimas. O workshop é voltado a profissionais e gestores da área de segurança da informação, tecnologia e comunicação, mas aberto a toda a população. A transmissão será pelo canal do TCU no YouTube às 15h. Saiba mais em tcu.gov.br.
11: 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Jornal Câmara.
13: Câmara dos Deputados.
14: Deputados aprovam projetos para estruturar e incentivar o futebol feminino.
15: Câmara dá preferência a candidato afastado do convívio familiar no ProUni.
14: Povos tradicionais deverão autorizar empreendimentos em seus territórios.
15: Boa noite. Avança na Câmara projeto que prevê autorização dos povos tradicionais à realização de obras e empreendimentos em seus territórios. A repórter Silvia Munhato traz mais informações sobre a proposta.
16: A Comissão de Amazônia dos Povos Originários e Tradicionais da Câmara dos Deputados aprovou o projeto que exige consulta prévia e autorização de povos indígenas, quilombolas e outras comunidades tradicionais antes do licenciamento de obras e empreendimentos que possam afetá-los. Pela proposta, os povos e comunidades tradicionais terão acesso prévio às informações sobre o empreendimento e seus possíveis impactos, com prazo adequado para análise e manifestação. O texto prevê ainda que as regras da consulta sejam definidas em conjunto com os grupos potencialmente afetados, respeitando suas tradições, idiomas e formas próprias de organização social. Em caso de divergência entre os moradores impactados e o empreendedor, prevalecerá a decisão da população afetada. A relatora foi a deputada Célia Chacriabá, do PSOL de Minas Gerais.
17: Nós estamos protegendo com esse projeto o direito mais sagrado, também o território e também a prevenção da saúde. A instalação desses aterros contamina os lençóis freáticos, provoca a insegurança alimentar, nutricional e também o adoecimento da população, provocando um verdadeiro ecocídio. Nenhum empreendimento desse porte pode passar por cima da identidade e do bem viver de nossos povos.
16: A versão original do texto apenas proibia a instalação de aterros sanitários em territórios de povos e comunidades tradicionais. A relatora, no entanto, ampliou o alcance da medida para abranger qualquer empreendimento capaz de provocar impactos diversos sobre essas populações. A relatora afirmou que a legislação já garante a participação desses povos, mas essas consultas nem sempre são respeitadas. Por causa da alteração do texto, o deputado Capitão Alden, do PL da Bahia, requereu que o projeto também seja analisado pela Comissão de Desenvolvimento Econômico. Segundo ele, as mudanças afetam a segurança jurídica dos processos de licenciamento. A proposta que condiciona a realização de empreendimentos em terras indígenas, a concordância desses povos, ainda deve ser analisada pelas comissões de desenvolvimento urbano e de Constituição e Justiça. Da Rádio Câmara de Brasília, Silvia Munhato.
13: Direitos Humanos.
14: Raimundo, do PT do Rio de Janeiro, defende a aprovação de projeto que cria uma política nacional para a população em situação de rua. Relator da proposta, ele afirma que um dos objetivos é combater a aporofobia, definida como medo, rejeição ou distanciamento em relação às pessoas pobres.
18: Aporofobia é um termo que poucas pessoas talvez tenham familiaridade com ele, mas é pavor aos pobres, isso é temor aos pobres, medo dos pobres, quer dizer, distanciamento dos pobres. E nós sabemos que há muitas pessoas empobrecidas no nosso país, a população em situação de rua, na última contagem que temos, ela chega a quase 350 mil pessoas no Brasil, e são homens e mulheres, nossos irmãos e irmãs, que merecem ser respeitados e que têm direito aos direitos que qualquer cidadão brasileiro tem.
15: Raimundo pondera que a iniciativa busca não apenas assegurar direitos básicos, mas também promover uma mudança cultural que supere a aporofobia. O parlamentar reitera que quer garantir a dignidade da pessoa humana em todo o território nacional.
13: Segurança Pública.
14: Guilherme Derrit, do PP de São Paulo, defende a criação de regras para investigar crimes digitais e ampliar a cooperação entre órgãos públicos e plataformas. A ideia é compartilhar dados em casos de situação de emergência, como abuso sexual de crianças e adolescentes e maus tratos contra animais.
15: Guilherme Derrit também quer reforçar o combate aos crimes digitais com estruturas especializadas dentro das secretarias estaduais de segurança pública. O projeto do deputado estabelece regras de transparência para as plataformas e atualiza a legislação sobre a exploração sexual infantil na internet.
14: Sóstenes Cavalcante, do PL do Rio de Janeiro, apresentou projeto que proíbe a venda de réplicas da carteira de identificação da pessoa com transtorno do espectro autista e de documentos semelhantes. Ele explica que o objetivo é evitar a fraude do documento de forma gratuita.
15: Sóstenes Cavalcante afirma que essa comercialização pode levar famílias a comprar documentos sem validade oficial, além de abrir espaço para o uso indevido de benefícios. O projeto do parlamentar prevê multa de R$1.000 a R$10.000, com valor dobrado em caso de reincidência.
14: Projeto de Luísa Erundina, do PSOL de São Paulo, determina que o crime de feminicídio nunca seja considerado crime militar. A deputada entende que esses casos devem ser julgados pela justiça comum, mesmo que o crime ocorra em quartéis ou envolva integrantes das Forças Armadas.
15: Luísa Erundina argumenta que o feminicídio é motivado pelo ódio e pela violência de gênero e não tem relação com a disciplina militar. Para ela, a medida garante que os acusados sejam julgados pelo tribunal do júri para evitar decisões corporativistas.
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0: Novas leis viabilizaram a Copa Feminina de 2027 e propostas aprovadas reforçam o protagonismo das mulheres no futebol. A reportagem é de José Carlos Oliveira.
1: A realização da Copa Feminina de Futebol e o fortalecimento do protagonismo das mulheres no esporte passam pelo Congresso Nacional. Deputados e senadores já aprovaram leis que viabilizam a competição prevista para 2027 e analisam várias propostas de incentivo permanente às jogadoras desde as divisões de base. Uma das leis, já em vigor, permite que as 8 cidades sedes da Copa deem isenção de ISS, Imposto sobre Serviços, para empresas envolvidas na organização do evento. Outra lei regulamenta direitos e deveres da União e da FIFA durante a Copa. A relatora do texto na Câmara, a deputada Gleisi Hoffmann, do PT do Paraná, destacou os reflexos positivos da competição para o Brasil.
2: Ao investir em um grande evento, cria empregos, estimula a economia do turismo e melhora a infraestrutura com o legado de obras. Contribuirá para o alcance de objetivos como viabilizar a entrega de infraestrutura esportiva e para esportiva e a fomentar a prática do futebol feminino em todas as regiões do Brasil.
1: A chamada Lei Geral da Copa Feminina traz regras sobre comércio nas áreas dos eventos, publicidade, exploração de marcas e imagens, concessão de vistos para trabalhadores estrangeiros, venda de ingressos, segurança pública e funcionamento de serviços durante a competição. A aprovação não foi unânime. O deputado Kim Kataguiri, do Missão de São Paulo, lembrou a Copa Masculina de 2014 para criticar o fato de o Brasil sediar outro evento da FIFA.
3: O discurso de que a Copa deixa infraestrutura, deixa legado é falacioso, a gente já escutou essa balela, não deixou nada. A FIFA vem, saqueia o país e depois vai embora.
1: O Brasil participou de todas as 9 edições anteriores da Copa Feminina e tem a maior artilheira da competição, a alagoana Marta, com 17 gols em 22 jogos de 6 Copas. A Copa Feminina de 2027 será a primeira na América do Sul. Vai reunir 32 seleções entre 24 de junho e 25 de julho do ano que vem, com jogos em Belo Horizonte, Brasília, Fortaleza, Porto Alegre, Recife, Rio de Janeiro, Salvador e São Paulo. A Câmara ainda analisa vários outros projetos de lei para incentivar o futebol feminino. Os textos tratam de incentivos financeiros e superação da discriminação de gênero, entre outros temas. O deputado Marcos Braz, do PSDB do Rio de Janeiro, tem proposta com foco nas categorias de base.
4: Obriga que escolinhas de projetos de futebol financiados com dinheiro público federal ofereçam turmas femininas. Não dá mais para o Estado financiar projeto esportivo que só enxerga o menino. Se tem verba pública, tem que ter vaga para menina também. Assim que a gente forma a próxima Marta.
1: A ex-deputada Carla Aires, do PT de Santa Catarina, atualmente vereadora em Florianópolis, é autora de projeto de lei que cria o marco legal do futebol feminino. Da Rádio Câmara de Brasília, José Carlos Oliveira.
0: Homenagem.
5: A Câmara realizou sessão solene para a entrega da medalha do mérito evangélico Daniel Berg e Gunnar Wingren, por iniciativa de Raimundo Santos, do PSD do Pará. Ele lembra que 12 pessoas foram homenageadas com a medalha.
6: Então, o reconhecimento que a Câmara dá com essa medalha precisa reconhecer aquelas pessoas ou instituições que tiveram serviço de cunho evangelístico, mas com seus reflexos notadamente percebidos em favor da sociedade, levando não só o evangelho, mas levando a cidadania, a inclusão social, o apoio às pessoas desassistidas, onde o Estado às vezes não consegue chegar. É importante saber que essas igrejas não chegam sozinhas ali. Há líderes, há pastores, há pastoras, pessoas ou instituições que prestaram grandes serviços de evangelização, mas que os reflexos alcançaram centenas, milhares, milhões de pessoas.
0: A sessão solene para a outorga da medalha do mérito evangélico Daniel Berg e Gunnar Wingren aconteceu em junho. Segundo Raimundo Santos, a escolha do mês é uma homenagem ao aniversário da Assembleia de Deus, fundada em 18 de junho de 1911, na cidade de Belém, no Pará.
7: Saúde.
5: A Câmara aprovou o projeto que obriga o acompanhamento em tempo real dos estoques de medicamentos do SUS. A reportagem é de Marcelo Larcher.
8: A Câmara dos Deputados aprovou o projeto que cria um sistema para acompanhar em tempo real o consumo, o abastecimento e o estoque de remédios e produtos do Sistema Único de Saúde, o SUS. O projeto, já aprovado pelo Senado, determina que o governo federal, estados e municípios devem manter em conjunto dados atualizados sobre a quantidade de produtos e medicamentos em estoque. Isso vai permitir um acompanhamento constante dos níveis de produtos à disposição, inclusive das farmácias populares. A administração do sistema será compartilhada entre os gestores federais, estaduais e municipais do SUS. A justificativa para o projeto foi um relatório do Tribunal de Contas da União que apontou falha do Ministério da Saúde no acompanhamento dos estoques de medicamentos usados durante a pandemia de Covid-19. A proposta foi aprovada de maneira simbólica pelo plenário da Câmara. Antes disso, o relator na Comissão de Seguridade Social e Família, deputado Luiz Lima, do Novo do Rio de Janeiro, disse que a criação de um sistema que possibilite a consulta aos estoques públicos de medicamentos e produtos para a saúde contribui para a eficácia e transparência da gestão. Mauro Junqueira, secretário executivo do Conselho Nacional de Secretarias Municipais de Saúde, o CONASENS, disse apoiar o controle de estoque, mas apontou problemas que precisam ser sanados para que haja um acompanhamento em tempo real. Ele explicou que o que foi acertado após o relatório do TCU foi a atualização diária dos dados na Base Nacional de Assistência Farmacêutica, o sistema atual, de modo que se saiba o nível de estoque relativo ao dia anterior. Para Mauro Junqueira, nem todos os municípios conseguem hoje fazer esse controle em tempo real.
7: Tem muitos municípios com dificuldade de conectividade, de infraestrutura. Além disso, o SUS gera diariamente um volume muito grande de dados que precisam ser armazenados, processados e integrados. CONASEMES, como a voz dos municípios no SUS, é totalmente favorável à transformação digital no SUS, mas para chegar ao controle em tempo real em todo o país, é preciso superar desafios importantes de conectividade, de infraestrutura e do subfinanciamento do Sistema Único de Saúde.
8: O projeto que cria um sistema para acompanhar em tempo real o consumo, o abastecimento e o estoque de remédios e produtos para a saúde no SUS será enviado para a sanção presidencial e já pode virar lei. Da Rádio Câmara de Brasília, com informações de Antônio Vital, Marcelo Larcher.
9: Paulo Soares, do Podemos de São Paulo, trabalha em projeto para atualizar a tabela do SUS e melhorar o financiamento de santas casas e hospitais filantrópicos. O deputado afirma que a defasagem nos valores pagos por procedimentos médico-hospitalares compromete o funcionamento dessas unidades.
10: São santas casas vivendo no sufoco, são hospitais filantrópicos à beira da falência, são irmandades tentando entregar a chave para a promotoria para ver o que se faz com aquilo, porque não há uma sustentabilidade financeira daquilo tudo. Como é que se sustenta hoje uma santa casa, um hospital filantrópico, sendo que alguns dos procedimentos prestados ali dentro estão com a tabela defasada perante o SUS há 20, 23 anos?
11: Paulo Soares defende revisões periódicas da tabela para que os hospitais não dependam de negociações políticas pontuais. Ele também aponta que a medida pode ajudar a descentralizar atendimentos, reduzindo deslocamentos de pacientes de cidades menores para polos regionais.
9: Economia. A Câmara aprovou o projeto que estabelece diretrizes para fortalecer a indústria brasileira com estímulos à inovação e à geração de empregos. Márcio Biolchi, do MDB do Rio Grande do Sul, apoia o texto que também busca reduzir a dependência de produtos e tecnologias estrangeiras.
11: Márcio Biolchi ressalta que entre as medidas previstas estão incentivos à produção nacional por meio de bens e serviços desenvolvidos no país. A proposta ainda reforça mecanismos de defesa da indústria brasileira diante de práticas comerciais consideradas prejudiciais no mercado internacional.
9: Delegado Caveira, do PL do Pará, apresentou o projeto para proteger consumidores que utilizam poços, cisternas ou outras fontes regulares de abastecimento de água. A proposta visa impedir que concessionárias obriguem esses usuários a desativar a fonte alternativa por existir rede pública disponível.
11: O texto de delegado Caveira também proíbe a cobrança de tarifa quando o serviço não é utilizado. De acordo com a proposta, nos imóveis abastecidos por fontes alternativas, a cobrança pelo esgoto deverá considerar o volume efetivamente medido ou outro método técnico de cálculo.
9: Transportes. Projeto de Fernando Monteiro, do PSD de Pernambuco, pune concessionárias de aeroportos por atrasos e falhas em serviços. A proposta autoriza a Agência Nacional de Aviação Civil, a ANAC, a aplicar sanções a concessionárias que descumprirem indicadores de qualidade em etapas como desembarque e restituição de bagagens.
11: Pelo texto de Fernando Monteiro, as penalidades variam de advertências e multas até a caducidade da concessão em casos graves. Para o congressista, a medida protege o passageiro e garante a eficiência no atendimento pós-pouso.
9: Educação. A Câmara aprovou a preferência no ProUni para candidatos afastados do convívio familiar. Conheça as medidas propostas com a repórter Paula Bittar.
12: A Comissão de Constituição e Justiça da Câmara aprovou uma proposta que dá prioridade em caso de empate na fase de pré-seleção do programa Universidade para Todos, o ProUni, a estudantes com histórico de afastamento do convívio familiar. O afastamento deverá ter sido motivado por negligência, discriminação, exploração, violência, crueldade ou opressão. O relator, deputado Roberto Duarte, do Republicanos do Acre, ressaltou que a proposta está alinhada a preceitos constitucionais, como o princípio da dignidade humana, o direito à educação como dever do Estado e o princípio da igualdade.
13: Esses jovens enfrentaram barreiras imensas até aqui. Garantir o acesso ao ensino superior é dar a eles a oportunidade de reconstruir suas histórias com dignidade e conquistar a independência financeira. A educação transforma vidas e quando formamos profissionais que superaram tantas adversidades, fortalecemos toda a nossa sociedade.
12: A proposta que dá prioridade em caso de empate na fase de pré-seleção do programa Universidade para Todos, o ProUni, a estudantes com histórico de afastamento do convívio familiar vem do Senado, onde já foi aprovada. Portanto, já pode seguir para a sanção presidencial, a menos que haja recurso para votação pelo plenário da Câmara. Da Rádio Câmara de Brasília, Paula Bittar.
11: Felipe Francischini, do Podemos do Paraná, pede que a Câmara, com o apoio do Tribunal de Contas da União, fiscalize a aplicação de recursos da merenda escolar em Grajaú, no Maranhão. A ideia é apurar possíveis irregularidades em uma licitação de mais de 12 milhões de reais.
0: Para Felipe Francischini, há indícios de entrega de alimentos antes da conclusão da licitação e um aumento de mais de 500% no valor do contrato em relação ao ano anterior. Ele defende ainda a identificação dos responsáveis e eventual ressarcimento ao erário, caso as irregularidades sejam confirmadas.
11: A Câmara analisa projeto que altera a Lei de Diretrizes e Bases da Educação para garantir aos pais ou responsáveis o direito prioritário de orientar a formação moral e ética dos filhos. Márcio Onaiser, do Solidariedade do Maranhão, explica que o objetivo é exigir que as escolas deem transparência sobre temas sensíveis.
0: O texto de Márcio Onaiser proíbe que escolas imponham conteúdos que contrariem as convicções familiares ou façam direcionamento ideológico. De acordo com o autor, a medida não cria censura, mas reforça a parceria e o diálogo entre a família e a escola.
11: Termina agora o jornal Câmara dos Deputados, produzido pela Rádio Câmara, com trabalhos técnicos de Everson Urani e a apresentação de José Carlos Andrade e Luciana Vieira. Uma boa noite para você.
0: Uma ótima noite. A Voz do Brasil está de volta na segunda-feira. Excelente fim de semana.
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2: Essa é a história de uma garota que tem a vida tão torta, tão sem base, que conseguiu desvirtuar seu próprio anjo da guarda.

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14: Olha, é muito bom estar com você em mais uma hora, juntos até às 7 da manhã, aqui pela 89. Eu sou o Fontenelle, bom dia!
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Acredite, sorria.

alegria. Sabadão, turma. Sabadão gostoso, gente. Estamos chegando para mais um fim de semana caprichadão no seu rádio. Estamos vivendo o sabadão, dia 12 de setembro do ano 2026. É dia do trator, é dia do operador de rastreamentos, é dia mundial também, é dos primeiros socorros. E hoje também é o seu dia. Parabéns para você, saúde, paz, tudo de bom. Bora juntos despertar.

Recife já tá dando ar da graça, vamos que vamos. Sai cachorro, tá na hora. Estica o corpo, desamassa essa cara, viu gente? Bora acordando e despertando pra mais um fim de semana caprichadão. Ah, eu vou trazer essa daqui, ó, pra gente começar bem. Gino e Geno, toalha branca, essa moda é bonita demais da conta, viu? Pense numa moda pra gente começar o nosso programa neste sabadão gostoso.

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2: Bom sabadão pra você, Maria Helena, o Zé Carlos e também a Ana Lúcia. Estão ligados, estão em Gaspar, Santa Catarina.

0: Ô, Cris.
1: Ofereço a próxima música pra todos e pra todas que estão na escuta. Um abraço.
0: Abraço forte pra dar sorte. Bom sabadão pra você. Tem mais gente aqui. Alô, bom dia.
2: Fantinelli, meu nome é Rosângela Dutra. Sou de Rio Verde, Goiás. Gostaria de ouvir uma música com Gini Geno. Você é meu encanto.
0: É bonita.
2: Adoro essa música.
0: Linda.
2: E vocês estão de parabéns.
0: Obrigado.
2: Amo ouvir a rádio de vocês.
0: Obrigado, meu bem. Bom sabadão pra você. João Mineiro e Marciano, 1978. Essa é bonita, hein? Chuvas de maio. No Alô, bom dia.
3: Alô, bom

Você é meu encanto, mais uma, né, gente, do Gino Ingênuo aqui no Alô Bom Dia, o caprichadão número um do seu rádio no sabadão mais que especial, sabadão super gostoso, né? Deixa eu mandar alusão aqui pro meu amigo José André, tá ligadão com nós, né, Zé? Aquele abração especial pra você. A Maria Aparecida tá em Campinas também, né? O Mineiro de Goiás está em Santarém, no Pará, né? O João Soares está com nós em Alto do Araguaia, a Sandra tá em Curitiba. Ô Sandra, bom dia. Oswaldinho tá com a gente em Iguaraçu, São Paulo. Jorjão Chocolate em Paraíba do Sul, Rio de Janeiro. Elizabeth Guimarães está em Barra Bonita, a Trindade está em São João del Rei. Alô, minha amiga Elza Maria, tá em Buritizeiro, aquele abraço. A Neide Fernandes em Parapuã, Silvana Lima em Descalvada, abraço pra você, pra toda a família, pessoal aí da Chácara Primavera, né? Washington de Souza tá com nós em Nortelândia, Washington Novaes também em Arenápolis, Nilson Moreira, bom dia. Maria Escobar tá em Caraguatatuba, aquele abraço. E a Mari, hein? Tá em Oswaldo Cruz, não é? Mari Lércia tá com nós também, o Juras tá em Parapuã, abraço ao Daniel Franco, está em São José dos Campos, aquele abraço. O Matheus tá em Poços de Caldas, Vandésio tá em Buritizeiro, Wilson Moreira, Nova Marilândia tá por cá, o Dirceu da Farmácia, o Adalto tá em Toledo, Anderson Bisola em Oswaldo Cruz, minha amiga Elane também em Araraquara, né? Ô, minha amiga Adeísa Silva em Monte Aprazível, acompanhando o Fontenelle neste sabadão gostoso.

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0: muita música e alegria no sabadão mais gostoso do Brasil. Eu tô com você. Ah, tocando só o fino da nossa música sertaneja. Bom dia. O programa Sertanejão número 1 do Brasil, Barreirito Prisioneiro do Destino, aqui no sabadão mais gostoso, mais sertanejão do rádio.
1: Alô, bom

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2: Eu estou do seu lado e você tá aí acordando, despertando? Já marca aí o dia e o horário e manda aqui pra mim, tá? Eu vou cadastrar você aqui na promoção do João Torres. Bom dia!
0: Alô!

0: Esse é o João Torres. Ela bateu asas. Ah, se bateu, hein? Bom dia, bom sabadão.
1: Você pediu, você participou. 0800-558-0057.
2: Alô?
3: Alô?
1: Alô? Alô, bom dia.
0: Bora zapear pelo Brasil, bora falar com a turma. Alô, bom dia.
4: Bom dia, bom dia, bom dia, Fontenelle.
0: Bom dia, alegria.
4: Toca pra nós aí.
0: É.
4: De Paulo e Paulino.
0: Boa.
4: Padre Claudinei, aqui de Reginópolis.
0: Ô, padre, aquele abração, bom sabadão, padre. Alô, bom dia.
5: Bom dia, meu amigo Sérgio Fontenelle. Bom dia. Robina fazendo a casualina de cera. Tá acomodando pra nós, Chico Rei Paraná, degrau na escada.
0: Boa.
5: Vambora, vamos mexer o doce.
0: Bora, que sabadamos, bem gostoso, alô.
6: Bom dia, Fontenelle.
0: Bom dia.
6: Ótimo sábado pra você.
0: Obrigado.
6: Eu quero ouvir uma música. Do Teixeirinha, o pobre João.
0: Legal.
6: Obrigada, viu?
0: Obrigado, meu bem. Vou tentar localizar pra você aqui, tá bom? É, Chico Rei Paraná, canta pra gente um degrau na escada. No sabadão mais gostoso e completo do rádio, com música sertaneja boa. Olha, obrigado pela audiência. Você que tá já nas estradas, você que tá acordando, bom dia.
7: Alô, bom dia.

0: 0800-558-0057. Esse é o WhatsApp do Alô Bom Dia.
1: É aqui que você fala com o Fontenelle, pede sua moda, manda aquele abração pra quem você quiser. Grava um áudio no capricho, tá bom? Pra gente, com teu nome, tua cidade, teu pedido e o teu oferecimento. Eu jogo aqui no ar. Bom dia.

0: cai, cai, sereno cai no Alô Bom Dia, o programão sertanejão número 1 do seu rádio. 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

0: Sim, eu sou Viviane Batista, te acompanho até o meio-dia aqui na Top.
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0: É isso aí, este é o nosso Manhã Total, vem participar com a gente. No nosso WhatsApp, você participa, manda aquela mensagem, mensagem de texto, mensagem de áudio, tá valendo aquele voucher de R$100 da loja Quanta Coisa. 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Vai começar daqui a pouquinho, pra você que vai dar uma passadinha lá fazer suas compras. 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Manhã de sábado, depois de muita chuva, né? Desde o início da tarde de ontem. Muita chuva, alguns sustos, né? Mas hoje, graças a Deus, o clima já amanheceu melhor, né? O solzinho já tá querendo aparecer, não tivemos mais incidência de chuvas por aqui, que assim seja, né? Que só melhore no final de semana. 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
0: Com Alemão do Forró.

0: Brusque Vinícius, Gustavo Lima, 8:21. Nossa manhã juntinhos. Tá apenas começando, tá? Vem participar com a gente do nosso Manhã Total, eu volto já.
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5: Muito bem, já estamos de volta por aqui com o nosso Manhã Total nesta manhã de sabadão. Chegou o final de semana. Parece que tá ensaiando um solzinho, né? Tomara que ele venha hoje fazer companhia. Deixa eu mandar abraço pra galera ligada aqui com a gente. Maristela Marquete já está por aqui. Oi, Mari, um abraço. Quem mais? Vamos ouvir um áudio.
8: Bom dia, maravilhosa.
5: Bom dia.
8: É a Cristiane Moraes, do bairro Coloninha. Um excelente, abençoado fim de semana para todos. Eu quero esse voucher de R$100. Uhul!
5: Valeu, beijos. Ela tá mandando beijo também pro marido Jorge. É, os filhos Vitória, Larissa e o Richard Isaac, meus amores. Valeu, beijão.
9: Vivi, bom dia.
5: Bom dia.
9: Eu sou França. Então, eu abri a rádio hoje desde as 4h30.
5: Opa!
9: Curtindo 89 e querendo esse voucher de R$100 e quanta coisa, tá? Um abençoado final de semana pra nós. Beijo.
5: Valeu, beijos. Quem mais tá por aqui? Sueli, um beijo grande. Obrigada aí pela companhia, tá? Um ótimo final de semana também pra você. Vamos curtir música por aqui, né? Ó, você pode pedir a sua música também, falando em música. Sabadão tá liberado pra pedir aquela música que você quer curtir, contar pra gente como é que tá o climinha de sábado e os planos para o fim de...
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5: Bruno Marrone.

Esse é o som de faculdade, aquele pagodinho da nossa manhã de sabadão, 8h38, hein? Vem participar com a gente, manda aquele recadinho, porque hoje eu tenho para você aquele voucher de 100 reais.

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15: É isso aí. com a gente. Hoje tem vouchers de R$100 da loja Quanta Coisa, Shopping de Gaspar, tá bom? Vai mandando aquele recadinho. Hoje também vai rolar, já começou, né? Tá rolando já. Pit Stop 89 na loja Quanta Coisa. O solzinho parece que tá querendo aparecer meio tímido, né? Não chovendo, a gente já está no lucro. Quem tá por aqui, ó, bom dia, Vivi. Hoje eu tô aqui. Não costumo trabalhar no sábado, mas na melhor companhia, estou com você, Célia do bairro 7. Valeu, Célia. Um beijo. Obrigada pela companhia, tá? Natasha Maba, do Santa Terezinha, participando com a gente. Deixa eu mandar um beijo pra Magali. A Magali mandou um áudio aqui pra gente, ó.
11: Bom dia. Um feliz sábado. Manda um beijo pro meu filho Breno, de 5 anos, que ele ama quando vocês falam o nome dele aí, tá bom? Quero participar dos prêmios. Magali do Coloninho.
15: Valeu, Magali. Um beijo para o Breno Emanuel. Beijinho, tá bom, Breno? Um ótimo sábado.
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15: Sorriso maroto.

0: Bordoneio, tudo bem do campo? 2:09. Manhã de sabadão, estamos aqui juntinhos. 20 graus é a temperatura em Gaspar neste momento. Vai participando lá, mandando seu recadinho, tá? Hoje tem voucher de R$100 lá da loja Quanta Coisa.
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0: Vem participar com a gente, manda aquele recadinho, aquele beijo, aquele abraço pra quem você quiser na nossa manhã. Já concorre aquele voucher, tá? R$100 lá da loja Quanta Coisa, o Shopping de Gaspar. Participa com a gente, manda o seu recadinho por aqui. Tem uma galera já aqui, ó, a gente gosta demais, tá? E hoje tá rolando Pit Stop da 89 lá na loja Quanta Coisa. A Rosenilde, no Arraial, estamos trabalhando, um ótimo final de semana. Valeu, Rosenilde. Um beijo, um ótimo final de semana pra você. Quem mais tá por aqui? Vamos ouvir um áudio.
1: Bom dia, Vivi. Quero participar do sorteio da Quanta Coisa. Aqui é a Rose do Arraial do Ouro.
0: Valeu, Rose. Beijão pra você, pra galera aí do Arraial do Ouro. Aquele abraço. Bom dia, Rádio Top. Ótimo sábado pra nós, Vivi. Daniela, da margem esquerda. Ótimo sábado, Dani. Beijão.
2: Bom dia, Vivi. Sou o Robson, da Mirim. Gostaria de estar participando dos prêmios. Beijão. Um ótimo sábado a todos. E principalmente a você. Valeu.
0: Valeu.
2: Que sábado, né? Tomara. Opa. Que fique assim, né?
0: Tomara, Robson. Daí pra melhor, né? Daí pra melhor. O Sidney também tá por aqui trabalhando em Ilhota, né? E ouvindo essa super rádio top. Valeu. Um ótimo sábado. Vamos curtir um Thiaguinho daqui a pouquinho, tá bom, Sidney? Aquele abraço, tudo de bom.
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0: Anitta e Alexandre,

0: Alexandre Carlo, abre caminho. O pessoal tá perguntando, né? Mandando mensagens aqui pra gente. Vivi, como é que tá o nível do rio, né? Já estamos mais tranquilos nesta manhã de sabadão, as ocorrências, né? Das últimas horas. É normal, né? A gente fica apreensivo. Então a gente entrou em contato, né? Com o coordenador da Defesa Civil de Gaspar, o Rafael Araújo de Freitas, e ele traz um comunicado aqui pra gente, né? Pra toda a imprensa aí, pra gente repassar pra você que é o nosso ouvinte. Bom dia, Rafael.
1: Bom dia, amigos da imprensa. Só para atualizar as informações, não tivemos nenhuma ocorrência registrada durante essa madrugada, tá? Após ali a uma hora da madrugada para frente, não tivemos nenhuma ocorrência registrada. A última ocorrência que nós tivemos registrada foi deslizamento, novo deslizamento na mesma região lá no Gaspar Alto. A equipe do Obras já está lá realizando a limpeza, tá? Conforme fotos enviadas aí no grupo. Nesse momento o nível do rio já começou a baixar, né? Conforme a gente havia já divulgado. Então tivemos o pico máximo aí de 5,27. Estou trazendo também uma informação aqui para que os senhores tenham, né? Então, do comparativo com a última subida em que nós saímos também da normalidade, acima de 5 metros o município ele sai da normalidade, ele vai para estado de atenção. Nós tivemos então apenas duas subidas que nós, nesse ano, né, que nós saímos da normalidade. Então foi essa do dia 31 de agosto, e choveu naquele período ali algo em torno de 150 milímetros. E o rio acabou chegando no pico máximo em 5 metros e 3 centímetros, tá? Agora, nessa última subida de ontem para hoje, nós tivemos aí cerca de 100 milímetros nos últimos dias, ou seja, choveu menos ainda, mas o nível do rio acabou subindo mais, né? Em comparação à subida anterior. Isso em virtude da grande área de estabilidade que se formou em todo o vale, Médio Vale, Alto Vale, e também considerando que o solo estava saturado, né? Então acabou contribuindo, tá? Nesse momento estamos aí desmobilizando o plantão e ficaremos aí em sobreaviso, cuidando do 99, né? Para possíveis ocorrências, lembrando que nesses próximos dias agora o nível do rio vai baixar bastante, o que acaba contribuindo ocorrências como solapamento de margem. Então por isso que a Secretaria de Obras permanece ali também de prontidão para ser acionada, né, em qualquer ocorrência que surja, tá bom? Ficamos à disposição de todos aí, um forte abraço.
0: Valeu, obrigada, Rafael. Então esse é o coordenador, né, da Defesa Civil aqui de Gaspar, o Rafael Araújo de Freitas, trazendo as atualizações, né, para os nossos ouvintes aí das últimas horas das chuvas. A boa notícia é que a chuva deve dar uma trégua nos próximos dias, nas próximas horas, para a gente poder dar uma baixada considerável no nível dos rios, né? Tanto aqui em Gaspar, como em Blumenau, também em Lhota, em todas as cidades vizinhas. Mas qualquer ocorrência, você já sabe, né? 199 da Defesa Civil.

0: Esse é o Thiaguinho e os pensamentos intrusivos 9:17. Manhã de sabadão, estamos juntinhos. Vem participar com a gente.
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0: Muito bem, já de volta por aqui, chegando mais uma sequência na nossa manhã. O Everton Paraná tá ligado com a gente por aqui. Valeu, Everton, um abraço. Sônia, no Santa Terezinha, né? Ligadona na Rádio Top. Um beijo, Sônia. Obrigada aí pela companhia, tá? Um ótimo final de semana. Quem está trabalhando também e curtindo é a Giovana, lá no bairro Bela Vista. Ô, Giovana, beijos pra você, um ótimo dia. Gabriela mandou um áudio pra gente, ó.
6: Bom dia, eu sou a Gabriela de Santa Terezinha e eu quero participar do sorteio do voucher do Quanta Coisa.
0: Tá participando, um beijão, tá? Helenino Roncalho se faz presente já na nossa manhã.

0: voucher de 100 reais da Coja Quanta Coisa. Manda pra mim. É a Ângela Maria Tomé, a Ângela Maria, né? Do bairro Figueira. Oi, Ângela, beijinhos. Um ótimo final de semana pra você, pra toda a galera aí do bairro Figueira. Mais um aqui, ó. A Iris Dineia, tá lá com o filho, né? O Leonardo Shell, o marido José. Moramos no bairro Gasparinho, tenho um ótimo final de semana pra você, valeu Iris, beijo aí pra toda a família, tá? Um ótimo final de semana também.
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0: Vamos começar essa sequência com o Luan Santana.

0: hoje tem Pit Stop 89 FM, tá rolando aí na loja Quanta Coisa, Shopping de Gaspar. Marcelo já tá por aqui pra primeira interação com a gente nesta manhã. Oi, Marcelo, bom dia.
1: Oi, Vivi, muito bom dia pra você e ouvintes da 89 FM que acompanha o Manhã Total neste sabadão. 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Você pode acompanhar no 89 FM SC. Daqui a pouquinho, Vivi, a gente volta aqui trazendo mais algum destaque da loja Quanta Coisa em mais um Pit Stop da 89 FM. Volto contigo aí no estúdio, um abraço, até já.
0: Valeu, Marcelo, até mais.

0: Muito bem, Juan e Leandro, a fofoca do ano com Danilo e Davi, né? 9h35. E aí, eu quero saber, tá tudo certinho por aí, na sua casa, na sua área aí, no seu bairro, né? Espero que esteja tudo bem por aí, tá? Vem participar aqui com a gente, manda aquele recadinho, já concorre, pede aquela música, a galera já tá pedindo flashback aqui, ó. Já estou me agilizando pra no próximo bloco tocar um flashback aí pra galera do flashback que já quer começar o sabadão com tudo, né? Chega sábado, vocês se ligam no flashback, né? Acho que é pra diferenciar já, né? Opa, hoje é sábado. Vem participar aqui com certeza, tá? Galera que tá pedindo aqui. Só pra acalmar a galera, já a gente vai tocar daqui a pouquinho já um flashback. Deixa eu mandar abraços. Mandar alguns abraços, né? Tem uma galerinha aqui, ó. É, o Flávio Zancanella tá no bairro 7. Ô Flávio, abraço. Oi Vivi, quero ouvir a música Bala Bala do Francesco, né? Francesco Napoli. A Ângela do bairro Figueira, ô Ângela, boa, essa é boa, hein? Vamos tocar. Josiane Nicoletti também, parabenizar minha filha Isabela, que hoje tá completando seus 8 anos. Que Deus abençoe sempre ela, que é o meu coração fora do peito. Se der, toca Anjo Sem Asa, um abraço, claro que dá. Vamos tocar para essa gatinha que completa os seus 8 aninhos. Parabéns, tá bom, linda? Papai do céu abençoe todos os dias esse novo ciclo aí da sua vida. Tem intervalo bem rapidinho, a gente volta já já.
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19: Já estamos de volta. Acabei de receber uma notícia aqui, ó, maravilhosa. A Rafaela Zambon, né, que é nossa ouvinte, mandou no WhatsApp lá pra mim. Bom dia, Vivi. Nasceu a minha neta, dia 1º, e ontem o meu neto Noá completou 7 aninhos. Bênçãos, mandou foto dos pequenos. Que linda! Cabeleira, né? Cabeleira. As minhas também nasceram já bem cabeludinhas. Que lindos! Parabéns, tá bom, Rafa? Parabéns aí pra família. Que coisa linda. Romana. Ai, que lindo. Que nome maravilhoso, né? Nome forte. Deixa eu mandar um abraço aqui pra galera ligada com a gente na manhã. Lari Marquete. Ô, Lari. Um beijo. A minha Lari também tá aqui hoje, ó. Até postei lá no Instagram. Quem quiser ver a minha Lari, vá lá no meu Instagram, no @Viviane Batista, locutora, tá bom? Segue a gente lá. O Jefferson tá no bairro Figueira participando com a gente. Quero desejar um bom dia pra todo mundo. Valeu, Jefferson. Um abraço. Obrigada. Ela tá me olhando aqui. Eu tirei escondida a foto, ela nem sabia. Quem mais tá por aqui? Rosa Maria Sassima, da Colonia. Valeu, Rosa. Beijos. Obrigada aí pela companhia. Elaine também mandou um áudio pra gente.
16: Bom dia, Vivi. Sabadou. Ótimo sábado pra você e pra todos nós. Aqui, Elaine do Poço Grande. Eu quero participar desse voucher top. Manda pra mim que eu tô só na espera.
19: Opa,
16: mulher. Beijo.
19: E pra quem tá na espera também, ó, daquele flashback, tá chegando. Aumenta o som. Francisco Napoli.

sorriso lindo, anjo sem asas, na nossa manhã de sabadão, sabadão, né? Hoje não temos chuva, graças a Deus. É, o sol mesmo, previsão de aparecer só lá na terça e na quarta, tá? Até lá teremos ainda chuva, mas ainda bem que é uma chuva fraquinha, em qualquer hora dos próximos dias, dias nublados. Deixa eu falar aqui, mandar um recadinho, dois recados, tá? Eu quero dar pra você, nosso ouvinte mandou aqui pra gente que hoje tá rolando o pedágio solidário, tá? É, o basquetebol de Gaspar, pra você, né, contribuir com a base do basquete masculino aqui de Gaspar. Hoje tá rolando, tá o pedágio solidário, então se você passar pelo pedágio, pode

0: dado o recadinho, então. Tem mais um aqui, ó. Tem uma mocinha, uma cadelinha, né? Uma pitbull que está perdida. Sua cachorrinha fugiu aí, sapeca? Ela é marronzinha, ó, daquelas rebaixadinhas. Tá muito bem cuidada, então deve ter fugido há pouco tempo de casa. Nosso ouvinte mandou um áudio aqui pra gente, ó.
1: Bom dia, aqui é o Clóvis. Eu tô aqui na frente de um prédio da Crefisa, na loja Luz do Oriente, e tem essa cachorra aqui perdida. Ela seguiu a gente veio aqui nessa loja Luz do Oriente, e é uma cadela. Uhum. Ela tá perdida, entendeu? Você conseguir divulgar pra gente,
0: pode
1: ver
0: deixar.
1: Se o dono vem buscar ela.
0: Ela seguiu, né? Seguiu ele lá. E ela tá ali, na loja Luz do Oriente, tá bom? É uma pitbull. Então, se você, né, fugiu aí a sua cachorrinha, ou de algum parente, de alguém que você conhece que fugiu, então pode entrar em contato aqui com a gente, que a gente passa o contato dele pra vocês conversarem melhor, tá bom? Intervalo é bem rapidinho, volto já.
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3: 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Só aí, por aqui, só dá a nossa rádio top, só dá você, só dá a gente juntinhos, todo dia, toda hora. 89 FM. Participa lá com a gente, manda o seu recado, a sua participação. Hoje está valendo aquele voucher de R$100 da loja Quanta Coisa, tá? O shopping

0: potes. Tá com aqueles potes tudo sem tampa? Então a solução é esse voucher aqui de R$100 pra você comprar um monte de pote lá na loja Quanta Coisa, tá? Tem um mais bonito que o outro, hein? É, quem já foi sabe, só quem já foi sabe. Vem participar por aqui. Deixa eu mandar abraços pras minhas amigas. A Wendy tá no bairro Bateias participando com a gente. A Almerinda Freitas. Ô Almerinda, um beijo para você, um ótimo final de semana. A Silvana, o Cauê e o Sidney estão ligados com a gente lá no Baú Central, família sempre ligada. Lizy, do bairro 7 também, né? Valeu, Lizy, um ótimo final de semana, tá? Obrigada aí pelo carinho. Ana Júlia Tomé da Rosa participando com a gente. Valeu, Aninha. Beijão. Tem um áudio também por aqui, ó.
1: Bom dia, Vivi. André da Silva, vai ser uma Terezinha, quer participar do sorteio aí. Ótimo final de semana pra todos.
0: Valeu, ótimo final de semana.
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0: Matheus Fernandes.

0: é a Mari Fernandes, telefone sem fio. Sim, continua o nosso Pit Stop hoje na loja Quanta Coisa, o shopping de Gaspar. 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
0: Valeu, até mais!

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1: Tá chegando mais uma sequência aí do nosso Manhã Total na manhã de sabadão. Só falta você participar aqui com a gente, ó. Todo mundo que manda mensagem tá concorrendo aquele voucher. É de R$100, tá? Lá da loja Quanta Coisa. A Fabiana tá no Santa Terezinha. Adriana mandou um áudio pra gente, vamos ouvir.
4: E a Vivi, Adriana do Bairro 7, quer participar do voucher do Quanta Coisa. Beijos.
1: Beijos.
4: Bom final de semana a todos.
1: Beijão. Vamos ver quem mais tá por aqui participando com a gente.
5: Bom dia, Vivi, tudo
1: bom
5: bem?
1: Bom
5: dia. Sabadão, aqui é Ana Carolina de Ilhota, quero participar do sorteio ali da loja Quanta Coisa. Manda esse voucher
1: Opa.
5: Pra mim. Sempre ligadinha na melhor rádio. Abraço. Uhum.
1: Aí sim, beijão, tá? Um ótimo final de semana. Samara também, ó. Samara é o nome da minha irmã. Nome maravilhoso. Vamos ouvir o áudio dela.
6: Bom dia. Aqui é Samara do bairro Poço Grande. Queria participar dos prêmios e pedir uma música do Zé Felipe, nome Toque. Oferecer pra Almerinda, que trabalha comigo na facção Costão.
1: Pode deixar. Um beijo. Uma das minhas irmãs, né? Eu já sempre falo aqui pra vocês que eu tenho três, né? Três irmãs. Três irmãzinhas. Quem mais tá por aqui participando com a gente? A Dirley, no Santa Terezinha. Ô, Dirley, aquele abraço. Fábio Frederico, no Santa Terezinha também. Toca um flashback pra nós. Vai sair daqui a pouquinho mais um flashback, tá bom? Aquele abraço.
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1: Rio Negro Solimões.

0: 11h41 da nossa manhã de sabadão, juntinhos por aqui. Pra você que acordou um pouquinho mais tarde, ligou o radinho por agora. Hoje tá valendo aquele voucher de R$100, tá? Lá da loja Quanta Coisa. Vem mandar sua mensagem aqui no WhatsApp. Segue a gente lá no Instagram também, pra conferir os nossos stories, porque hoje tem Pit Stop da 89 lá na loja Quanta Coisa, Shopping de Gaspar, e a gente tá postando tudo lá.
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18: É isso aí, já de volta, chegando mais uma sequência. O tempo passa rápido demais, né? 12 minutos para as 11 já. Vai participando lá, deixa o seu nomezinho para concorrer aquele voucher de R$100 lá da loja Quanta Coisa. Lúcia tá no Gaspar Mirim participando com a gente. Ela tá esperando. Beijos, bom sabadão. Valeu, abraço. Quem mais tá por aqui? Alguém só disse bom dia. Vamos ver quem é que está por aqui participando com a gente. A Juliana, é isso? Lá da JM Embalagem, né? Bom dia pra você, tá? Um ótimo sábado. Manda um abraço aí pro pessoal trabalhando na embalagem do Bagual. O Maicon, a Simone, Mariana, Maria, Vanessa e o Bagual Agamir. Manda música. É sábado dia, com Tchê Barbaridade. Vamos tocar daqui a pouquinho, tá? Aquele abraço, bom trabalho pra vocês. Jussara Pessato. A Jussara tá no bairro 7, né? O Wilson também no Gaspar Mirim participando com a gente. Bom dia, Viviane. Eu tô aqui costurando hoje, curtindo 89. Kátia Regina, do Figueira. Quero participar do sorteio. Um ótimo sábado pra todos. Valeu, Kátia. Um beijão. Bom trabalho, então, tá? Tamo junto, juntinhas. Quem mais tá por aqui? Tem um áudio aqui, vamos ouvir. Um áudiozinho.
24: Bom dia, Vivi.
18: Bom
24: tudo
18: dia,
24: bem?
18: Tudo bem.
24: Eu sou o Matheus, do bairro Figueira. E eu quero participar do voucher de R$100 do Quanta Coisa.
18: Valeu, Matheus. Um abraço, um beijo, um ótimo final de semana.
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18: Henri Freitas.

esse é o Tchê Barbaridade, é sábado dia. 11 horas e 3 minutos da nossa manhã, juntinhos por aqui. Vou pro intervalo, volto trazendo nossa

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2: 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É, por aqui só dá a nossa Rádio Top. Bom dia pra você, um ótimo sábado, um maravilhoso final de semana.
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2: Participa aqui com a gente, manda aquela mensagem valendo vouchers de R$100, tá? Lá da loja Quanta Coisa pra você. Beijo pras minhas amigas, a Jacira tá por aqui, já deixou o recadinho dela, ó.
4: Bom dia, bom dia. Vivi, aqui é a Jacira Fernandes do bairro Figueira. Peço a musiquinha do Eduardo Costa, Feito Tatuagem, se você puder colocar. E vou oferecer para o meu amigão Álvaro Sente. Vai para todos os ouvintes da 89, vai para você também. E é isso aí, Vivi, me coloca no sorteio, um beijão no seu coração.
2: Um beijo para você. Minha amiga Ivanir também tá por aqui, mandou um áudio pra gente.
5: Bom dia, Vivi.
2: Bom dia.
5: É Ivanir do bairro Santa Terezinha. Quero participar do sorteio do R$100 do baixo lá da Quanta Coisa. Desejar esse sábado lindo, maravilhoso para todos que estão escutando a rádio.
2: Valeu, um beijo, bacana. Tá lá, todo mundo falando lindo, maravilhoso. Aí as mensagens são de meia hora atrás. Agora o tempo já tá virando, né, gente? Que coisa! Olha, o pobre não pode ser feliz, né? Nem um dia inteiro aí de sol. O sol já tá indo embora aqui, não dando aquela chuva de ontem. A gente já vai agradecer, tá bom? Nem vai reclamar, né, meninas? Deixa eu ver quem mais tá por aqui. Ana Paula, vamos ouvi-la.
6: Oi, Vivi, bom dia. Tudo bem? Sou Ana Paula da Silveira, do bairro da Figueira. Tudo certinho? Tudo. Que sábado mais lindo, né, Vivi? Pois queria participar dos sorteios, sim, tá? E queria mandar um abraço, um feliz aniversário pro Marcelo também, que hoje é o dia dele, né? Não podemos esquecer dele hoje,
2: é
6: né?
2: É verdade. Parabéns para o Marcelo. Marcelo queria ficar em off, quietinho, mas não deu. Foi descoberto que está de aniversário hoje, completando mais um aninho de vida. Parabéns, então, Marcelo. Os aplausos saíram pela metade. Valeu, parabéns pro Marcelo, né? Felicidades aí pro nosso colega de trabalho, que tá lá na Quanta Coisa, trabalhando no dia do aniversário, tá vendo? É, que rapaz dedicado. Mais um abraço aqui, ó, pro Sandro, lá do Belchior Alto. Um abençoado fim de semana pra todos os ouvintes da rádio. Olha lá o Sandro. O Sandro mandou um monte de figurinha do Flamengo aqui, ó. É pro Marcelo, certo, né? No horário do Marcelo, aí ficam dois flamenguistas quando se juntam. Dá muita resenha, né? Aquele abraço, tá tudo de bom.
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2: Cristiano Araújo.

0: Geninho e a Mariana Fagundes. Pionto tatuado em 11:23 da nossa manhã. Vou pro intervalo bem rapidinho. Você continua participando, já mandou sua mensagem aqui? É, se participar com a gente, tá valendo aquele voucher de R$100 da loja Quanta Coisa, o Shopping de Gaspar. Segue também o nosso Pit Stop nessa manhã, que hoje é por lá.
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4: Vem participar aqui com a gente. Dá tempo ainda? Claro que dá tempo. Hoje tenho para você aquele voucherzão de R$100 lá da loja Quanta Coisa, o Shopping de Gaspar. Então vem participar com a gente. Aproveita e manda aquele recadinho, né? Na manhã de sábado, me conta o que tá rolando de bom pra ele, tá trabalhando junto com a gente. Tem uma galera trabalhando, né? Que é bom trabalho então pra todo mundo. A Lari tá lá no bairro Bela Vista. Toca o modão aí pra nós. Valeu, Lari. Pode deixar com a gente, tá? Maísa Vipel de Amorim também por aqui curtindo a programação. Quem mais tá por aqui? É Rosângela. Ô, Rosângela, um beijo. Um ótimo final de semana, tá? Obrigada aí pela companhia também. Bom dia, sábado de sol! Mais ou menos. Um bom dia pra você e pra todos os ouvintes. É o Elias, do bairro 7. Valeu, Elias. Abração, tá? Um ótimo final de semana. A Jacira quer mandar os parabéns pro Marcelo, ó. Pode mandar aí que ele tá ouvindo lá na Quanta Coisa.
8: Sim, hoje é aniversário do Marcelo. É. Marcelo, parabéns, felicidade, saúde, tudo de bom pra ti, meu colega. Que Deus abençoe sempre você, todos os dias, tá bom? Beijo no seu coração.
4: É isso aí! Parabéns para o Marcelo! Vamos seguir de música por aqui, ó. Dá tempo ainda para você pedir aquela sua, tá? Finaleira, tá quase no final aí do nosso encontro. Um pouco menos do que meia hora temos juntinhos ainda por aqui.
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4: Matheus e Cauã.

0: Esse é o Panda, corpo nu, 11:39. Vou pro intervalo, trago a nossa última sequência de hoje.
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18: Na 89:11:45.
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0: Jussal, Joel Castilho, toda a galera aí que participou, mandou mensagem, tá todo mundo concorrendo, tá? O Osni também, a Luana Gregório, do Arraial do Ouro, não temos mais tempo pra nenhum pedido musical, tá bom, Luana? Mas um beijo pra você e um ótimo final de semana também.
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0: João Bosco e Vinícius.

0: Este é o Talagaço, quem de nós dois? Pra dar um ponto final, hein? No nosso Manhã Total desta manhã de sabadão.
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0: Deu bem no sabadão, hein? A partir de segunda pode passar aqui na rádio pra tirar o seu voucher e ir lá fazer suas comprinhas, tá bom? Tô indo nessa, hein? Volto segunda-feira pra gente fazer companhia na Rádio Top, pra gente passar mais uma semana juntos. A partir da uma, tem o Marcelo, aniversariante do dia, com muito flashback pra você curtir de montão. Beijos! Vem aí a propaganda eleitoral obrigatória.
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Fala, turma! Muito boa tarde! Tá começando mais uma edição do programa mais nostálgico do rádio no Vale do Itajaí, Flashback 89. A partir de agora, neste sábado, dia 12 de setembro de 2026. Um dia muito especial para mim, porque hoje eu estou de aniversário e completo mais um ciclo de vida. E eu quero que você venha comemorar junto comigo meu aniversário, beleza? Você vai mandar mensagem pra mim aqui pelo 988-230738. Eu que faço aniversário, mas quem ganha o presente é vocês, o melhor ouvinte do mundo. Tá valendo hoje uma pizza lá da Casa da Pizza, pra deixar o teu sabadão ainda melhor. Então, a partir de agora, você manda mensagem pra mim pelo 988-230738. O sorteio é no finalzinho do nosso programa, pertinho das 16h, eu venho com o sorteio. E claro, além disso, beijo e abraço para quem você quiser. Me conta o que você tá fazendo neste sábado que, graças a Deus, não chove mais. Um sábado que o sol aparece, se esconde, mas pros próximos dias, graças a Deus, boas notícias. Tempo bom aqui na nossa região, de muito sol, temperatura agradável, como agora está 23 graus aqui na cidade Coração do Vale. Preparados, minha gente? Então aperte os cintos, porque a viagem vai começar em 3, 2, 1. Começou a viagem!

0: Muito bem, pra fechar a primeira sequência do nosso Flashback 89 deste sábado especial, dia do meu aniversário, dia que a galera tá participando também, interagindo. Que coisa boa, muita mensagem que chegou por aqui no WhatsApp, já já na volta do intervalo eu vou ler os recadinhos, beleza? A gente encerrou o primeiro bloquinho aqui com Cocan, Sonzeira dos anos 80, Pet Shop Boys também, e Ranger, A Little Respect. E a gente abriu muito bem com The Safety Dance, Sonzeira também de 1987. O intervalo é bem rapidinho e eu volto já com a viagem.
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4: Na 89, 1:25.
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4: Muito bem, tamo de volta com o nosso Flashback 89 deste sabadão. A galera participando e interagindo, os primeiros recadinhos que chegaram por aqui no nosso WhatsApp 988230738. Como eu disse na abertura do programa, hoje eu estou de aniversário, mas o presente é você, ouvinte, que ganha. Valendo uma pizza lá da Casa da Pizza. A minha querida Duda Linhares participando com a gente lá do Alto Gasparinho. Valeu, Duda, bom final de semana pra você também. Guilherme Sábio participando e ele deseja uma ótima tarde e fala o seguinte: Marcelão, parabéns, feliz aniversário, tudo de bom. Valeu, meu querido Gui, tamo junto, obrigado pelo carinho aí, pela sintonia, tá? Valeu, meu querido, tamo juntão.
7: Boa tarde, Marcelo, sou a Cecília. Oi. Da margem esquerda, quero participar do sorteio da pizza. Eu queria mandar um beijão pra minha mãe Thay, pra minha mãe Jessie, pra Alessandra e pro meu irmãozinho. Beijão pra todos os ouvintes.
4: Beijo, meu bem. Titio Marcelo vai ficar na torcida, tá? Tudo de bom, boa sorte no sorteio. Ela se faz presente por aqui. Fala, Elaine.
8: Boa tarde, Marcelo. Sábado, que seja um sábado aí muito abençoado pra você e pra todos nós, cheio de alegrias.
4: Muito
8: aqui,
4: obrigado.
8: Elaine do Poço Grande, quero participar do sorteio top aí, tô só na espera. E toca aí hoje pra gente curtir uma da nossa querida Cindy Lauper.
4: Tá,
8: beijo,
4: beijo,
8: bom final de semana.
4: Pra você também.
8: Parabéns pra você, muitas felicidades, muitos
4: obrigado.
8: Anos de vida e que esse novo ciclo se repita por muitos e muitos anos.
4: Amém.
8: Deus abençoe e viva o seu dia. Parabéns.
4: Obrigado, Elaine. Valeu. Obrigado pelo carinho. Tá, tamo junto. Boa sorte no sorteio. E o Trincaféu não para, né? Eita, nós. Fala, meu amigo Fábio Bernardes. Estava sumido, meu amigo.
9: Fala, Marcelão.
4: E aí?
9: Estamos na área.
4: É, pois é.
9: Feliz aniversário. Tudo de bom. Bastante sucesso.
4: Valeu, meu querido.
9: E pau na máquina.
4: Pau
9: toca
4: na máquina.
9: Mais sonzeira aí que
4: boa.
9: Estamos aqui ouvindo.
4: Valeu, cara.
9: Valeu, um abraço.
4: Um abraço também.
9: Se rolar uma gelada de aniversário.
4: Opa!
9: Aí tu me dá um alô.
4: Com certeza.
9: Valeu, um abraço.
4: Valeu, Fábio. Tamo junto, meu querido. Grande abraço pra você. Obrigado pelo carinho. Abraço pra tua esposa também. Tá sumido, hein? Não tava aparecendo na programação aqui durante a tarde. Hoje apareceu no flashback. Grande abraço, meu caro. Obrigado, viu? Tamo junto aí. Com certeza. Vamos tomar aquela gelada. Vou marcar contigo aí. Pode deixar que é por minha conta, valeu? Grande abraço, meu querido. Quem mais tá por aqui? Oi, Marcelo, feliz aniversário. Quero participar do sorteio. Toca Cindy Lauper pra mim. É a Pamela do Gaspar Mirim. Beijo pra você, Pamela. Obrigado pelo carinho. Vamos tocar Cindy Lauper, sim, claro. Por que não? Todo mundo gosta, né, de ouvir a Cindy Lauper. Obrigado pelas palavras, tá? Tamo junto. Oi, Marcelo, boa tarde. Parabéns pra você. Tudo de bom. Muitas realizações, saúde e programação boa sempre pra você. Tudo de melhor, é a Sandra do Alto Gasparinho, quero participar do sorteio. Valeu, Sandra, beijo pra você, obrigado pelo carinho. Tamo junto. 988-230738 é o WhatsApp da sua Rádio Top, valendo pizza hoje lá da Casa da Pizza. E a viagem segue por aqui.

0: Muito bem, pra gente fechar mais um bloquinho pedrada, né? Sensacional, The Look Roxette. Teve também, claro, a nossa rainha do pop dos anos 80, o que a galera gosta de ouvir, Cyndi Lauper, Guns, Joe's, You Have a Fun. E também Bad Boys Blue, No Regrets, só sonzeira pra gente curtir aqui no Flashback 89. Daqui a pouco eu volto, depois do intervalo, com a viagem por aqui.
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7: Na 89, 14 minutos para as duas. Boa tarde.
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0: Fechando mais um bloquinho por aqui. Esse foi um bloquinho mais rock and roll, né? Pop rock, vamos colocar assim. Temas de alguns filmes e séries também que passavam muito na Globo. Vocês lembram disso? Os anos 80, 90. Essa, por exemplo, é do Kenny Loggins. Filme Top Gun, né? Essa sonzeira, mas também era comercial de um cigarro famoso na época. Eu não posso falar o nome aqui porque não vai fazer comercial. Mas também era... era trilha sonora desse comercial de cigarro que passava na época. E o Johnny Don't Stop Believer também era trilha de comercial de cigarro, de cerveja e também de um filme que agora eu não tô lembrando. E Europe com The Final Countdown, outra sonzeira também dos anos 80. Um bloquinho mais pra gente lembrar alguns filmes, séries que passavam na Globo, principalmente na Globo, né? Nos anos 80 e 90. Na volta do intervalo, vou virar a mesa e aí vem só as pedradas. Daí nós vamos dar início à bagunça aqui a partir das 2 da tarde. Fica por aí.
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0: Na 89, 2:03.
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0: Estamos de volta com o nosso Flashback 89 para todo o Vale do Itajaí, litoral norte catarinense. O sol apareceu. Que maravilha, né? O sol apareceu aqui, deu as caras e a gente continua por aqui com os recadinhos, a galera participando, interagindo. Deixa eu ver quem mandou mensagem para mim aqui. Você vai participando, né? Porque hoje tá valendo tá valendo uma pizza, né? Na casa da pizza. Olha, o locutor tá aqui enrolando, porque é o seguinte. Programa ao vivo é assim mesmo, gente. Programa ao vivo é assim, não tem o que fazer. Sumiu a minha trilha do flashback, mas eu vou achar, calma aí, eu vou botar lá no ar aqui. Calma, nós temos tempo ainda, até as 4 da tarde. Até as 4 da tarde, nós temos tempo. Vamos, vou vir pra cá agora sim. É isso, gente. Programa ao vivo foi essas coisas, faz parte. Deixa eu ver a galera que mandou um recadinho pra mim aqui. Boa tarde, Marcelo. Feliz aniversário. Quero participar do sorteio. A Josiane Lanzer. Valeu, Josi. Obrigado pelo carinho. Áudio.
16: Oh, parabéns pra você nessa data querida. Muitas felicidades e muitos anos de vida.
0: Muito obrigado.
16: Marcelinho, que Deus te abençoe sempre.
0: Amém.
16: Que ele ilumine os seus caminhos, que ele guie os seus passos. Que ele te proteja, te guarde sempre e continue sempre sendo essa pessoa maravilhosa que você é, tá bom?
0: Muito obrigado.
16: Aqui é a Jacira Fernandes. E quem te deseja também os parabéns é o seu Álvaro Sede.
0: Opa!
16: E é isso aí. Um abraço, meu filho. E vai toda a programação pra você hoje, essa tarde, tá bom?
0: Valeu,
16: e
0: minha querida.
16: Coloca no sorteio. Beijo,
0: tá participando, tá?
16: No faxina e fazendo uma sopa.
0: Opa, que maravilha. Valeu, minha querida. Tamo junto, viu, Jacira? Beijo pra você, obrigado pelo carinho. Olha, assim, vocês me derrubam, hein, com essas palavras. Eu já sou emotivo, já sou chorão. Vocês me mandam esses recados carinhosos ainda. Me deu dó na garganta aqui, tá? Obrigado pelo carinho, viu?
17: Bom dia, Marcelo.
0: Oi.
17: Meus parabéns.
0: Obrigado.
17: Muita saúde, felicidade pra você, bastante dinheiro no bolso.
0: Amém, né? Obrigado.
17: Que você continue sendo sempre essa pessoa maravilhosa pra você.
0: Muito obrigado, com certeza.
17: Eu quero participar do sorteio da pizza, né?
0: Tá bom.
17: Você falou, ou eu hoje, agora estou sentada escutando o seu programa.
0: Que bom.
17: Daí depois das 4, daí eu vou tirar um cochilinho.
0: Tá certo, é isso mesmo.
17: Muito aniversário, gente.
0: Beijo, obrigado, dona Ivani. Obrigado pelo carinho. Pode tirar o cochilinho, não tem problema. Depois volta a ligar na 89, tá bom? Que a programação também à noite aqui é muito boa. Ah, boa tarde, Marcelo. Quero participar do sorteio da pizza. Feliz aniversário, é Eduarda Pizza do Belchior Alto. Valeu, Duda. Obrigado pelo carinho. Boa sorte no sorteio. Fala, Marcelo. Passando para lhe parabenizar pela passagem do seu aniversário. Que seu dia seja abençoado, repleto de alegrias. Muita saúde para você. Continuar firme na sua trajetória. Forte abraço. É o Sandro do Alto Gasparinho. Valeu, Sandro. Tamo junto, meu querido. Obrigado pelo carinho aí. É, amanhã tem Mengão, né, Sandro? Amanhã tem Flamengo e Corinthians, minha gente. Flamengo e Corinthians pelo Campeonato Brasileiro. Jogaço, hein?
18: Boa tarde, Marcelo.
0: Oi. Aqui é
18: a Vanessa Maia, do centro. Queria te dar os parabéns.
0: Muito obrigado.
18: Felicidades. tudo de bom na tua vida.
0: Obrigado, meu bem.
18: Que Deus te proteja bastante.
0: Amém.
18: Paz e saúde e dinheiro, né?
0: Isso.
18: Não importa. E
0: isso.
18: Eu quero participar do sorteio, hein?
0: Tá participando, Vanessa. Obrigado pelo carinho, um beijo pra você e pra toda a sua família. Daqui a pouco eu venho com mais participações da galera, todo mundo querendo pizza lá da Casa da Pizza, deixando seu recadinho de felicitações pra mim também, que hoje é meu aniversário. Muito obrigado, gente. Eu não tenho palavras pra agradecer vocês e essa audiência que é sensacional aqui da 89, todo sábado que vocês estão comigo aqui no Flashback 89. Bom, como eu havia prometido, vamos dar aquela virada na mesa e vamos começar a bagunça mais ou menos assim, ó. Se eu apertar o play aqui, vai dar certo, né?

0: sequência foi essa, minha senhora, meu senhor, senhoras e senhores? Total Bang, Let's Go, que sonzeira, né? Esse bloquinho aqui foi pancada, viu, gente? Foi, a gente virou de um jeito, né? E também, claro, não posso esquecer que também a gente teve ali o Venga Boys, Here We Go to Ibiza. Só sonzeira, você continua curtindo aqui no nosso Flashback 89. Intervalo bem rapidinho, na volta, mais participação da galera e a viagem que segue por aqui.
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2: Na 89, 2:25.
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2: Muito bem, tamo de volta com o programa mais nostálgico do seu rádio no Vale do Itajaí. Muito obrigado pelo carinho, pela sintonia. Nos quatro cantos da cidade aqui de Gaspar, a galera da região também, nossas cidades vizinhas que eu não posso deixar de falar, né? Pessoal de Brusque, de Itajaí, Navegantes, Ilhota aqui do ladinho, sempre ouvindo a 89 também. Muito obrigado, viu, galerinha? Tamo junto. Mais participações do povo no nosso WhatsApp, muitas mensagens pra mim de felicitações do meu aniversário, também a galera querendo participar do sorteio. O meu amigo Fábio do Belchior pediu pra tocar África Bambata. O programa tá top. Parabéns, Marcelo. Feliz aniversário. Valeu, meu querido. Tamo junto. Obrigado pelo carinho, viu? Boa sorte no sorteio.
4: E é a Júlia aqui do Barracão.
2: Oi, Júlia.
4: Primeiramente, eu quero te desejar um feliz aniversário.
2: Obrigado, meu bem.
4: Que Deus te dê muita, muita saúde.
2: Amém.
4: E que você possa realizar ainda mais os seus sonhos.
2: Muito obrigado.
4: Desejar um ótimo sábado a todos nós gasparense e ouvir um flashback bem legal, bem das antigas, e concorrer à pizza, com certeza.
2: Beijo, minha querida. Obrigado pelo carinho, viu? Pelas palavras também. Meu coração fica cheio de alegria, tá, gente? Muito obrigado pelo carinho mesmo, de verdade. Boa sorte no sorteio, tá?
5: Boa tarde, Marcelo Cibele, do bairro Santa Terezinha.
2: Oi, Cibele.
5: Gostaria de participar do sorteio da pizza.
2: Obrigado, minha querida. Tá participando, beijão pra você. A Thay da margem esquerda participando também. Valeu, Thay. Beijo, boa sorte. Fala, Marcelão. Meus parabéns. Feliz aniversário. Deus, saúde e paz. É o Ednei do bairro 7. Gostaria de participar do sorteio da pizza da Casa da Pizza. Muito obrigado, ótimo sábado pra você também, meu querido Ednei. Um grande abraço, obrigado pelas felicitações aí, tá? Boa tarde, aqui o Javier Dias do Barracão, quero participar do sorteio. Muito obrigado e parabéns pelo seu aniversário. Valeu, Javier. Tamo junto, meu querido. Obrigado pelas felicitações também. Feliz aniversário, Marcelo, com muita saúde. É o Carlos Fontoura do bairro Santa Terezinha. Valeu, Carlos. Obrigado pelo carinho.
6: Boa tarde, Marcelo. Sou o Robson Ventura das Famílias.
2: Fala, Robson.
6: Tá participando aí da pizza. Desejar um feliz aniversário pra ti aí.
2: Valeu, obrigado.
6: Se possível tocar essa música que eu te mandei aí em cima aí.
2: Tá.
6: Valeu, um abraço. Bom final de semana aí. Pra
2: valeu,
6: todos
2: meu querido Robson. Obrigado pelas felicitações. Vamos tocar Voyage, Voyage, sim, claro. É um clássico que não pode ficar de fora. Oi.
7: Oi, Marcelo, tudo bem?
2: Tudo
7: aqui é a
2: certo.
7: Bruna, da GB Lavacar, aqui no bairro de Pedra de Amolar, Ilhota. Passando para desejar um feliz aniversário para você.
2: Muito
7: tudo
2: obrigado.
7: De bom. Tudo
2: obrigado.
7: De bom. Tudo de bom, meu querido.
2: Valeu.
7: Um abraço.
2: Um beijo para você, tá? Tudo de bom também, Bruna. Bom trabalho para vocês aí. Obrigado pelas felicitações e pelo carinho. 988-230738. Vai mandando teu recadinho por aqui, participando também do sorteio da pizza lá da Casa da Pizza. Agora, uma pedrada. Aumenta o volume aí, vai.

0: mais uma baita sequência que a gente fecha por aqui com o nosso Flashback 89. Erika Relation, que sonzeira, né? Muita gente gosta desse som aí. E bom a gente recordar, né? E a gente abriu muito bem, claro, com Lasgow Something, lá de 2001. Sonzeira, né? Daqui a pouco a gente volta depois do intervalo com mais viagem e a participação da galera também no nosso WhatsApp 988230738. Valendo pizza lá da Casa da Pizza. Volto já.
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10: Muito bem, estamos de volta com o nosso Flashback 89 para o Vale do Itajaí, litoral norte catarinense. Muitas mensagens chegando aqui no WhatsApp da rádio. Gente, muito obrigado pelo carinho, pelas felicitações. Eu estou recebendo muita mensagem de aniversário aqui. Gente, muito obrigado mesmo. Eu não sabia que eu era tão adorado assim por vocês. A gente fica sem palavras. É o que eu sempre costumo dizer, o rádio ele é mágico por isso. A gente não faz ideia e tamanha dimensão o que a gente leva de alegria para vocês todos os dias aqui atrás desse microfone, o quanto vocês são gratos a gente é vocês também, porque o rádio é feito para você ouvinte, pode ter certeza disso. Tudo que a gente faz aqui é pensando em você ouvinte, que você merece tudo de melhor, e quando a gente tem um retorno, é gratificante. É por isso que eu gosto tanto dessa profissão de locutor de rádio, porque o rádio ele te dá, além de ser gostoso de trabalhar com rádio, o rádio te dá essa oportunidade de você ter essa troca com o ouvinte, e no fim você acaba até fazendo uma amizade. Enfim, é muito gostoso. O rádio é apaixonante por isso. Muito obrigado pelo carinho, viu, gente? Deixa eu ler os recadinhos por aqui. Boa tarde, Marcelo. Felicidades, tudo de bom. Me coloca no sorteio a Magali Tomé do Coloninha. Valeu, Magali. Obrigado pelo carinho. Beijo. Boa tarde, Marcelo. Parabéns, muitos anos de vida. Eliane da Silva do Barracão, quero participar dos sorteios. Valeu, Eliane. Obrigado pelo carinho também. Beijo. Boa sorte. Marcelão, boa tarde. Rodrigo aqui do bairro Figueira. Meus parabéns, meu querido. Feliz aniversário. Hoje você faz nível. Amanhã, dia 13, sou eu. Gostaria de participar do sorteio da Casa da Pizza. Muito obrigado. Um ótimo sábado. Pra você também, meu caro Rodrigo. Um grande abraço. Meus parabéns antecipado, então. Pra você, tudo de bom. Muita saúde. Mais um virginiano por aí, né? Mais um de tantos. Deixa eu ver quem mais tá por aqui. Oi, Marcelo, boa tarde, tudo bem? Feliz aniversário. Que Deus te abençoe sempre. Amém, muito obrigado. Quero participar do sorteio. A Kátia Aparecida do Alto Gasparinho. Valeu, Kátia, beijo. O Elcio do Barracão, um bom flamenguista, parabéns. Deixa eu ver o que ele me mandou aqui. Olha aí, ó. Ouvindo a sonzeira em casa, ouvindo a 89 com som no talo em casa. Valeu, meu querido, tamo junto, viu? Mandou o um vídeo aqui pra mim. É isso aí, saudações rubro-negras, né, meu querido? Amanhã tem contra o Corinthians, né? Mas vamos ganhar, amanhã no Maracanã, não tem jeito. Fala, Marcelão, ouvindo esse programa que tá muito top. Um abraço, feliz aniversário, meu querido amigo. Fábio Bernardes, que deixou o recadinho. Valeu, Fábio, tamo junto. Oi, Marcelo, parabéns, feliz aniversário, quero participar do sorteio. Iris Sidneia Russell, moramos no Gasparinho, valeu, minha querida, beijo, obrigado pelas felicitações. E quem mais por aqui? Boa tarde, Marcelo, é a Lise do bairro 7, meus parabéns, feliz aniversário, tudo de bom, Deus abençoe e muita paz. O restante a gente corre atrás, né? Gostaria de participar do sorteio da Casa da Pizza, muito obrigado e ótimo sábado pra você também, minha cara Lise. Muito obrigado pelo carinho, pelas felicitações. Estão vendo que a minha voz está dando uma embargada, né, gente? É emoção mesmo, não tem jeito. Esse carinho todo de vocês, sem palavras, tá? 988-230738 é o WhatsApp da sua Rádio Top. Continua participando, interagindo. Segue a viagem.

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9: Tamo de volta por aqui. Eu já te desejo também um ótimo sábado, um sábado maravilhoso que tá sendo, né, gente? O sol agora resolveu aparecer, as nuvens estão se dissipando, né? E o sol tá cada vez mais forte aqui na cidade de Coração do Vale, depois de dois dias tenebrosos aí, né, gente? De muita chuva, a gente sabe que é necessário, mas assustou, né, gente? O nosso rio aí subiu bastante, chegou a um pico aí de 7 metros e 80 centímetros. Deu um sustinho, hein? A cidade de Blumenau também ficou em estado de alerta ontem, a cidade de Gaspar, a gente esteve acompanhando aí os noticiários, né? Tanto da Defesa Civil, enfim, com órgãos estaduais e muita chuva, né, gente? Muita chuva aí pelo todo o estado, principalmente na região do meio oeste, né? Joaçaba, aquela região toda ali, sofreu bastante aí com as fortes chuvas, né, gente? Mas que bom que Deus também, assim como ele manda a chuva, ele nos presenteia com esse lindo sol que tá brilhando aqui na nossa cidade e deixando o nosso sábado ainda mais feliz e alegre, né, gente? Mais mensagens por aqui, deixa eu ver. Oi, Marcelo, boa tarde, feliz aniversário. Aqui é a Jussara do Bairro 7, quero participar do sorteio. Valeu, Jussara, beijo pra você, obrigado pelo carinho. Fala, Ana Paula da Silveira.
17: Boa tarde, Marcelo, parabéns pra você. Quero participar do sorteio, sou Ana Paula da Silveira.
9: Valeu, Aninha.
17: Parabéns.
9: Obrigado, Aninha.
17: Muitos anos, anos de vida.
9: Amém.
17: Até mais.
9: Muito obrigado. Obrigado pelo carinho, viu, Aninha? Até logo mais, então, né? Um beijão pra você, tudo de bom. Obrigado pelas felicitações, viu? Parabéns, felicidades, que teu dia. O dia tá lindo. Quero participar do sorteio da pizza. É o André do Centro. Valeu, André. Obrigado pelas felicitações. Tamo junto, meu querido. Boa tarde, muitas felicidades, Marcelo. Tudo de bom sempre. Luciana Vipel da Margem Esquerda, quero participar do sorteio. Valeu, Lu. Obrigado pelo carinho, as felicitações. Boa sorte no sorteio, tá?
18: Boa tarde, Marcelo.
9: Tarde.
18: Cristiane Moraes do Colaninha. Um excelente, abençoado aniversário pra você, com todas as bênçãos de Deus.
9: Muito obrigado, amém.
18: Fica com Deus.
9: Amém. Obrigado, minha querida. Um beijo pra você e toda a sua família, viu, Cris? Eu vi que tinha uma galerinha ali mandando, fazendo um uhul pra mim, né? Beijo pra essa galerinha também, tá? Tudo de bom, boa sorte no sorteio.
19: Boa tarde, Marcelo. Nós aqui da Marvini Embalagem de Santa Terezinha te desejamos um
20: feliz aniversário.
9: Ô, gente, obrigado.
19: Essa pizza, tá? Beijo.
9: Beijo pra você também, Gabriela, pra todo mundo aí. Muito obrigado pelo carinho, gente. Obrigado pelo recadinho aí, pelas felicitações. Boa sorte no sorteio, tá? Oi, Marcelo. Tá, beleza. Depois a gente conversa aí fora do ar, tá? Parabéns, Marcelo. Tudo de bom pra você. Saúde, felicidade sempre. Que Deus abençoe grandemente a sua vida. Me coloca no sorteio. Hoje vai bem uma pizza, né? Ângela Maria Tomé do Bairro Figueira. Com certeza, Ângela. Vai sim. Obrigado pelas felicitações. Ela mandou um emojizinho aqui. Parabéns. Feliz aniversário com um monte de balãozinho colorido. Obrigado, viu, gente? Obrigado pelo carinho. Eu não tenho palavras pra agradecer vocês, viu? Letícia Dorof do Gaspar Alto também tá com a gente. Valeu, Letícia. Boa sorte no sorteio.
21: Oi, Marcelo. Boa tarde. Ler Martins, Barra Samirim. Quero participar do sorteio da pizza, da Casa Pizza. E também quero desejar um feliz aniversário pra você.
9: Obrigado.
21: Que Deus te abençoe grandemente.
9: Amém.
21: E continue sempre aí com essa simpatia.
9: Muito obrigado.
21: E levando essa alegria pra todos nós aí no sábado, no Flashback da 89.
9: Obrigado, meu bem.
21: Tá muito top, tá bom?
9: Valeu, minha
21: abraço,
9: querida.
21: Abraço, fica com Deus.
9: Você também fica com Deus, Helene. Obrigado pelo carinho, meu amor. Um beijo no teu coração, tá? Obrigado pelas felicitações aí. Eita, nós. Aí o coração também, né? Eita. Oi, Marcelo. Boa tarde, tudo bem? Parabéns. Feliz aniversário. Que você realize todos os seus sonhos. Muito sucesso, saúde. Me coloca no sorteio, Adriane Martins do Colonia. Valeu, Adri. Beijo pra você. Obrigado pelo carinho, viu? Boa sorte no sorteio. 988-230738. E a viagem segue por aqui. Aumenta o volume aí.

0: Que baita bloco esse, hein? House Boulevard, Set Me Free. Sonzeira de anos 2000 ali, né? 2009. Sonzeira pra gente curtir aqui nesse bloquinho do Flashback 89. Claro, teve também Two Times, que não pode ficar de fora, né? Sonzeira que a gente curtiu por aqui também. E Black Eyed Peas, The Time, outra sonzeira também, 2010, se não me engano. Esse bloquinho bem anos 2000. Aliás, falar pra vocês, viu? Hoje, o que mais tem de flashback, você que gosta aí de flashback, dá uma olhadinha nas redes sociais aí, porque tá rolando muito flashback. Hoje você vai poder vir, tem aqui na cidade de Gaspar, no Bela Vista, tem em Blumenau. Blumenau, aliás, tem duas festas flashback pra você hoje. Enfim, a região tá bem movimentada de festas hoje de flashback pra todo mundo curtir nesse sabadão. O intervalo bem rapidinho, na volta, mais viagem por aqui. Vamos pros anos 70, 80, vamos de Modern Talk, vamos dar uma virada por aqui, já volto.
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3: Muito bem, estamos de volta com o nosso flashback. Já estamos na finaleira do programa. Já estamos na reta final, né, gente? Quase 3:30 da tarde, já daqui a pouquinho. Na volta do bloco comercial, do penúltimo bloco, eu venho com o sorteio da pizza, beleza? Quem mais tá por aqui deixando um recadinho? Boa tarde, Marcelo, tudo bem? Feliz aniversário, Deus te abençoe sempre. Quero participar do sorteio, é a Sabrina do Alto Gasparinho. Valeu, Sabrina, obrigado pelas felicitações, pelo carinho. Boa sorte pra você no sorteio, tá? Parabéns, saúde, felicidade, tudo de melhor na sua vida. Se der, toca a música do Mike Merlin, Cecília. Boa, vamos tocar sim. Seu programa é top. É a Giovânia do Alto Gasparinho. Quero participar do sorteio. Grande abraço pra você também, minha querida. Um grande abraço pra você. Obrigado pelas felicitações, pelo carinho. Tamo junto, tá? Vou tocar a música que tu pediu sim. Vamos colocar lá na finaleira aqui pra gente encerrar bem o nosso programa hoje. Boa tarde, Marcelo. Tudo bem? Feliz aniversário. Aqui é a Rosa Heisenbeck. Zarenbeck. Do bairro 7, gostaria de participar do sorteio. Valeu, minha querida, beijo pra você. Diana Ferreira, do Gaspar Mirim, participando também. Valeu, Diana. A Ângela, do bairro Figueira, também, que tá aqui com a gente. Parabéns, Marcelo, feliz aniversário. Boa tarde. Obrigado, minha querida, beijo pra você, tudo de bom. Maísa Viper, deixando seu recadinho também. O Sandro Camargo, me deseja um feliz aniversário, tudo de bom. E pede para participar do sorteio da pizza. Valeu, meu querido Sandro. Tá participando. Obrigado pelas felicitações.
5: Eu sou a Marlete do Arraial. Queria participar do sorteio. E parabéns para você.
3: Obrigado.
5: Muitos anos de vida. Tudo
3: Amém.
5: De bom, tá bom?
3: Muito obrigado.
5: Me coloca no sorteio.
3: Valeu, minha querida. Beijo para você. Boa sorte. Parabéns, Marcelo, tudo de bom, felicidades e saúde, sucesso sempre, meu amigo. Grande abraço, é o Alexandre da Margem Esquerda, mais um sábado top. Valeu, Alexandre, tamo junto. Obrigado pelas felicitações, meu caro. Quem mais? O Ederson também tá aqui com a gente. Valeu, Ederson, um grande abraço pra você. Joel Castilho também participando. Boa tarde, tudo bem, guri? Como é que tá? Mas que tal? Programação sempre top, parabéns e muitas felicidades, abraço. É o Beto Vibert, de Blumenau, ô meu querido Beto. Um abraço pra toda a galerinha de Blumenau, cidade vizinha. Cidade que eu morei praticamente minha vida toda, meus 40 e pouquinhos anos, eu morei na cidade de Blumenau. É uma cidade pra mim que é especial demais, né? Tenho amigos lá, parentes, enfim, Blumenau sempre no meu coração também. Valeu, meu querido, um grande abraço pra você e toda a galera de Blumenau.
6: Fala, Marcelão.
3: E aí?
6: Giancarlo Chicato do Bela Vista.
3: Fala, meu
6: amigo. Tamo aí curtindo a nossa top, o nosso flashback mais top de Gaspar.
3: Com certeza. Valeu, meu querido, não tenho dúvida.
6: Não esqueci não. Parabéns, meu querido. Feliz
3: Valeu,
6: aniversário.
3: Jean.
6: Tudo de bom pra ti, saúde, felicidade e o teu sucesso continue por muitos e muitos anos.
3: Amém, meu Valeu? Querido. Valeu.
6: Grande abraço.
3: Grande abraço, meu querido.
6: Bela Vista, Gaspar.
3: Giancarlo Chicato do Bela Vista, aliás, um dos maiores bairros aí do bairro de Gaspar, né? Na cidade de Gaspar aqui, o bairro Bela Vista. Feliz aniversário, Marcelo, tudo de bom, sempre, felicidades, é a Merci da Margem Esquerda. Valeu, Merci, beijo pra você, obrigado pelo carinho. Oi, Sil Nunes, por aqui, ligadinha na melhor, Gigi D'Agostino, amo, parabéns, meu querido, que hoje sempre seu dia abençoado por Deus. Felicidades, muito obrigado, gente, pelo carinho, pelas felicitações, tá? E segue a viagem por aqui.

0: apresentar o Kim e a Mona Lisa, Just You Two. Na verdade é Just You Two, né? Mas é mais conhecida como a Mona Lisa. Bom, a gente fechou esse bloquinho por aqui também, passamos a régua e claro, a gente abriu muito bem com Johnny Johnny Italo Disco. Sonzeira também. Na volta do intervalo, o sorteio da pizza e as últimas de hoje. Fica por aí.
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10: Muito bem, muito obrigado a todos que participaram comigo nessa tarde de sabadão, que estiveram aqui comigo, curtindo essa viagem no tempo, que me deixa, mandaram aí felicitações pelo meu aniversário, que deixaram o seu recadinho também, concorrendo à pizza hoje lá da Casa da Pizza. E quem se deu bem hoje foi você do telefone 479-9945, final 08. Eliane Martins, do bairro Gaspar Mirim. Se deu bem, hein? Vai comer pizza hoje, neste sabadão. Pra você que não ganhou, não fica triste. Amanhã, às 7 da manhã, o Praguinha vai estar por aqui com um pendurado nos arreios. E aí você vai ter muito mais prêmios também com o Praguinha e mais música boa também. Gente, quero agradecer mais uma vez pelo carinho. Obrigado por todas as palavras que cada um de vocês me deixaram aqui, ó. Minha querida ouvinte também, ó, chegou agora, falou até que tá gripadinha, né? A Maria Luísa do Bela Vista. Obrigado, Maria. Obrigado mesmo, viu? Um beijo no teu coração aí. Obrigado pelo carinho. Gente, obrigado pelas palavras, pelo carinho de todos vocês, as minhas felicitações do meu aniversário hoje. É, confesso que eu fiquei muito emocionado, teve hora aqui que eu tava lendo as mensagens, eu tive que respirar um pouquinho, porque esse carinho todo, a gente não tá acostumado a receber, aliás, eu estou acostumado a receber de vocês todos os dias, mas hoje, como é um dia especial, como é o meu aniversário, fica melhor ainda esse carinho de vocês. Então, mais uma vez, muito obrigado mesmo, de verdade, por cada palavra, cada áudio que vocês me mandaram nessa tarde gostosa de sábado. Um beijo no coração de todo mundo, um abençoado sábado para todos vocês. Se divirtam bastante, aproveitem, um ótimo final de semana. Segunda-feira a gente se encontra aqui na programação da Top, a partir da 1 da tarde, com o Show da 89. Beijo no coração e até segunda. Tchau, gente. Bom final de semana.

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14: 11 de setembro de 2026. 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